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2: Vamos ver aqui em Juízes capítulo 2, versículo 19. Está escrito assim: porém, sucedia que, falecendo o juiz, tornavam e se corrompiam mais do que seus pais, andando após outros deuses, servindo-os e encurvando-se a eles. Nada deixavam das suas obras, nem do seu duro caminho. Amém? Eu vou reler, preste atenção. Porém, sucedia que, falecendo o juiz, tornavam e se corrompiam mais do que seus pais, andando após outros deuses, servindo-os e encurvando-se a eles. Nada deixavam das suas obras, nem do seu duro caminho. Agora eu leio e toda a igreja repete. Vamos lá. Porém, mais alto, porém, sucedia que, falecendo o juiz, tornavam e se corrompiam mais do que seus pais, andando após outros deuses, servindo-os e encurvando-se a eles. Nada deixavam das suas obras, nem do seu duro caminho. Amém? Muito bem. O livro de Juízes tem esse nome interessante, porque depois da morte de Moisés e de Josué, eles ficaram praticamente sem sucessores. E com o passar dos anos, o povo começou a deixar tudo aquilo que Moisés tinha escrito e toda a revelação do único e verdadeiro Deus, tudo que Deus queria na sua palavra. E por causa disto, o povo foi se corrompendo. Veja comigo aqui no versículo 10. E foi também congregada toda aquela geração aos seus pais, isto é, morreram. E outra geração após eles se levantou, que não conhecia o Senhor, nem tampouco a obra que fizera a Israel. Então, a geração que veio depois de Josué, né, depois que morreu aquela turma que entrou em Canaã, eles, os novos, os que nasceram, eles não tinham conhecimento de tudo o que Deus tinha feito pelos seus antepassados e de toda a vontade de Deus para as nossas vidas. E o povo foi se afastando cada vez mais do Senhor, justamente porque não o conhecia. Deus diz assim na sua palavra: o meu povo perece por falta de conhecimento. E aquela nova geração começou a perecer no conhecimento. O versículo 11 diz assim: então fizeram os filhos de Israel o que parecia mal aos olhos do Senhor, e serviram aos Baalins. Que Baalins são esses? Baalins é o plural de Baal. Baal era um deus dos cananeus que era adorado, reverenciado como deus da guerra, como deus da chuva.

0: como deus da fertilidade. E os cultos a este deus chamado Baal, cujas imagens eram chamadas de Baalins, né, era o plural de Baal, o culto a esse deus Baal envolvia inclusive o sacrifício de crianças. E o povo de Israel, acreditando que Baal também era deus, passou a servir aquele deus dos cananeus, porque eles não conheciam a palavra de Deus. Tudo que Deus tinha revelado para Moisés, tudo que Deus tinha falado através de Moisés, e o povo começou a fazer aquilo que era mal aos olhos do Senhor. Começaram a praticar essas coisas. Versículo 12: e deixaram o Senhor, Deus de seus pais, que os tirara da terra do Egito, e foram-se após outros deuses, dentre os deuses das gentes que havia ao redor deles, e encurvaram-se a eles, e provocaram o Senhor a ira, porquanto deixaram ao Senhor, e serviram a Baal e a Astarote. Astarote era uma deusa, também da fertilidade, a deusa do amor e a deusa da guerra. Astarote era a esposa de Baal. Então as pessoas acreditavam que se elas tivessem adorando Baal através de uma imagem, e Astarote, a esposa de Baal, através daquela imagem, com aquele casal de deuses, eles acreditavam que suas casas seriam férteis, as suas lavouras seriam férteis, que Baal, o deus da chuva, mandaria a chuva para eles, que eles teriam muitos filhos, porque o grande patrimônio daquela época era ter muitos filhos. Então as pessoas de Israel começaram a servir Baal. E olha a cilada do diabo: Baal quer dizer Senhor, na língua dos cananeus. E o povo de Israel chamava o Deus Jeová, ou Yahvé, ou Javé, chamavam de Senhor, como nós chamamos de Senhor até hoje. Então o povo ficou pensando: ah, Deus é um só para todo mundo, toda a humanidade, não importa como as pessoas adorem o Senhor. Os cananeus adoram a Deus através de Baal, e Baal quer dizer Senhor, e nós adoramos o Senhor também. Deus é um só, não importa qual seja a religião, todos os caminhos levam a Deus. Todas as religiões são boas, porque todas as religiões falam de Deus, falam do Senhor. Então começou a haver aquela mistura, e o povo, sem perceber, começou a fazer coisas que ofendiam a Deus. Ora, o povo não conhecia o Senhor, mas conhecia Baal, e acreditavam que Baal era o Senhor, e conheciam Astarote, a esposa de Baal, a deusa Astarote. E o povo, por causa disso, começou a sofrer, começou a padecer. Mas se eles conhecessem a palavra de Deus, se eles conhecessem a palavra de Deus, o que Deus tinha revelado através de Moisés, eles iam saber de imediato que Deus não entra em contradição. Como que Deus é um só no mundo inteiro para todas as religiões, não importa como as pessoas o adorem, se o próprio Deus, usando Moisés, fez uma exigência para as pessoas que o adorassem? Então veja comigo lá no livro de Êxodo, capítulo 20, o que Deus fala através de Moisés. Só que o povo não conhece mais o Senhor e nem a sua palavra. O povo está perecendo por falta de conhecimento. Olha só, voltando lá em Êxodo 20: então falou Deus todas estas palavras, dizendo: eu sou o Senhor teu Deus, que te tirei da terra do Egito, da casa da servidão. Muito bem, Deus se identificou. Não terás outros deuses diante de mim. Não farás para ti imagem de escultura, nem alguma semelhança do que há em cima nos céus, nem embaixo na terra, nem nas águas debaixo da terra. Não te encurvarás a elas, nem as servirás, porque eu, o Senhor teu Deus, sou Deus zeloso, que visito a maldade dos pais nos filhos até a terceira e quarta geração daqueles que me aborrecem, e faço misericórdia em milhares aos que me amam e guardam os meus mandamentos. Então o povo aqui está se corrompendo, servindo Baal, pensando que estão servindo a Deus. Olha que coisa, afinal de contas Baal quer dizer Senhor. O Senhor Deus de Israel é o Deus dos exércitos. Aí, Baal é o Deus da guerra. O Senhor Deus de Israel, ele é o Deus do céu e da terra. E Baal é o Deus da chuva, quer dizer que ele está no céu. É como dizem, né? Não, a gente vai na Umbanda, a gente vai na Macumba, e os nomes dos santos ali tem tudo paralelo na Igreja Católica. E aí vai. Você encontra todos os santos da Igreja Católica lá também no terreiro, em imagens. Você vai lá e vê. E dizem, não, esse corresponde a esse. Esse daqui da Umbanda, essa entidade da Umbanda corresponde a esse santo aqui da Igreja Católica. E a pessoa pensa, ah, é o jeito dos povos de origem africana adorar a Deus. Religião é tudo igual. Religião tudo dá certo. Mas olha só, qualquer religião que vai contra a palavra de Deus não pode ser de Deus. Ou será que Deus tem duas palavras, duas opiniões? Será que Deus entra em contradição? Ele diz para os evangélicos, não adorem imagem, mas os católicos podem, tá? Será que Deus faz isso? Ele diz para o seu povo, não façam feitiço. Ah, mas os umbandistas podem, tá bom? Não consultem os mortos, mas os kardecistas podem, tá? Será que Deus faz esse tipo de coisa com a humanidade, para a humanidade ficar confusa? Não, quem cria confusão é o homem. Quem realiza a confusão na terra são as religiões humanas. Então o povo de Israel, depois de Josué, não tinha mais líder, não tinha mais pregador da palavra. E o povo também não lia. E por falta de conhecimento começaram a acreditar nas superstições dos cananeus. Toda a idolatria dos cananeus eles foram absorvendo. E aquilo foi provocando a ira de Deus. Olha só, ensinei, desci pessoalmente na terra, fui lá, levantei Moisés, tirei o povo da escravidão do Egito, arrasei o Egito, abri o Mar Vermelho, derrubei as muralhas de Jericó, levei esse povo em vitória de vitória, e agora tudo que eles precisam fazer é estudar a minha palavra e continuar no meu ensinamento, e eles deixam a minha palavra de lado e começam a criar religiões e começam a dizer, eu acho que é assim. Não é a mesma situação que há hoje em dia? Olha só, Deus envia o seu filho Jesus Cristo, que desce pessoalmente à terra, que vem e prega o evangelho, que envia pregadores para que anunciem a sua vontade, a sua palavra. E ele faz toda essa obra tremenda, sobe de volta para o céu. E ele diz, eu vou preparar-vos lugar. Tudo que vocês precisam fazer é pregar o evangelho a toda criatura. É só fazer a minha vontade. Aí as pessoas não ouvem o evangelho. As pessoas não estudam o evangelho. Não estudam a palavra de Deus. E começam a dizer, eu acho que religião é tudo igual. O importante é acreditar em Deus. E as pessoas hoje estão vivendo isso e se esquecem de toda a obra que Jesus Cristo veio e já fez. E qual é o propósito de Deus? Ah, eu acho que tem reencarnação, viu? É mesmo, é? O que você foi em outra vida? Ah, me disseram que eu fui um senador romano. Engraçado, todo mundo, olha o que tem de Cleópatra reencarnada hoje no mundo, de Marco Antônio, de Júlio César. Ah, eu fui Júlio César. E aí vai. Eu nunca vejo ninguém que fala assim, ah, eu estou reencarnando, porque no passado eu era faxineiro. No passado eu era pedreiro, né? Não desmerecendo a profissão de pedreiro, mas todo mundo que fala que reencarnou é sempre alguém importante. Eu, Júlio César. Não existe nada disso na palavra de Deus. O povo está perecendo por falta de conhecimento. A situação atual é idêntica a esta aqui. Veja como a palavra de Deus é atual, como a humanidade se repete, como os erros são novamente praticados. Hoje, o que a humanidade, além de acreditar em todas essas coisas, acredita em Buda, acredita em Maomé, as pessoas têm lá os seus padroeiros, os seus intermediários, os seus protetores, as suas entidades, os seus anjos, né? Estão aí fazendo o trabalho, eu acho que está bom, eles dizem, eu acho que é isso mesmo, o que importa é a gente acreditar em Deus. É acreditar no Senhor. Mas Baal também se traduzia por Senhor. E o povo estava acreditando em Baal. E qual é a consequência quando a humanidade, por falta de conhecimento, e por falta de alguém que pregue, por falta de juízes, o que acontece com a humanidade quando ela não conhece a palavra de Deus? Qual é a reação do céu? Veja aqui, ó, versículo 14. Pelo que a ira do Senhor se acendeu contra Israel, e os deu na mão dos roubadores, e os roubaram, e os entregou na mão dos seus inimigos ao redor, e não puderam mais estar em pé diante dos seus inimigos. Como que se explica um país como o nosso, amados, com a maior bacia hídrica do mundo, ter que fazer racionamento de água? Como que um país como o nosso, que tem as maiores usinas hidrelétricas e o maior potencial hidrelétrico do planeta, tem que fazer racionamento de energia? Como que uma nação como a nossa, que bate recordes de safra, 90 milhões de toneladas, é muita, muita coisa que o Brasil produz, e o povo não tem o que comer? O que está acontecendo? A nação está sendo roubada. A nação está sendo saqueada, o povo está sendo saqueado. Isso é problema da humanidade? Lógico que é. Mas quem que está agora por detrás desse problema da humanidade? Por que que a humanidade está sofrendo tanto? E os brasileiros principalmente? Porque a ira do Senhor se acendeu. Se acende e a gente é entregue nas mãos dos roubadores. Ora, Jesus disse que o diabo veio para roubar, matar e destruir. Aqui disse assim: e os deu nas mãos dos roubadores, e os roubaram, e os entregou nas mãos dos seus inimigos ao redor. Olha, o diabo fica ao redor, o inimigo da nossa alma fica ao redor, rodeando a quem possa tragar, como se fosse um leão furioso, e não puderam mais estar em pé diante dos seus inimigos. Por isso que o diabo está pisando em tanta gente. Por isso que o diabo está prevalecendo nessa nação, porque o povo, ao invés de se apegar com o único e verdadeiro Deus e fazer a sua vontade, que está na sua palavra, o povo segue após falsos deuses e começa a fazer coisas que não agradam o Senhor. E essa é a consequência. Continua a leitura comigo, versículo 15. Por onde quer que saíam, a mão do Senhor era contra eles para mal, como o Senhor tinha dito e como o Senhor lhe tinha jurado, e estavam em grande aperto. Veja o versículo 16. E levantou o Senhor juízes que os livraram das mãos dos que os roubaram. Mas olha só, vinha o livramento e em seguida o povo se desviava de novo. Só buscava Deus na hora do muito aperto. Aí Deus levantava um juiz que livrava o povo, abençoava o povo, aí o povo estava bem, voltava para a velha prática. Versículo 17, porém tampouco ouviram aos juízes, antes se prostituíram após outros deuses e encurvaram-se a eles. Isso é prostituição, amada, amado. O que a Bíblia chama de prostituição, prostituição espiritual, é a pessoa deixar o verdadeiro Deus e amar falsos deuses. A pessoa está se prostituindo espiritualmente. Quando a pessoa se encurva ou serve falsos deuses ou falsos intermediários, a pessoa está se prostituindo. Versículo 17 continua dizendo: depressa se desviaram do caminho por onde andaram seus pais. Eles se desviaram. Vinha o juiz, abençoava, melhorava, aí se desviavam. E quando, versículo 18, e quando o Senhor lhes levantava juízes, o Senhor era com o juiz e os livrava das mãos dos seus inimigos todos os dias daquele juiz, porquanto o Senhor se arrependia pelo seu gemido por causa dos que os apertavam e oprimiam. E o versículo básico que nós lemos no início da mensagem, o 19, afirma que havia um problema ali. Havia um problema. Logo que aquele juiz que Deus levantou morria, o povo novamente se corrompia, o povo novamente se desviava. Então era um problema gravíssimo. Deus tinha que estar o tempo todo levantando um homem de Deus, um juiz, e na época dos juízes ele levantou até mulher de Deus. Ele tinha que levantar uma pessoa de Deus para restaurar o povo. Mas aí aquele juiz morria e o povo se desviava outra vez. Vamos reler o versículo 19? Porém, sucedia que, falecendo o juiz, tornavam e se corrompiam mais do que seus pais, andando após outros deuses, servindo-os e encurvando-se a eles. Nada deixavam das suas obras, nem do seu duro caminho. O caminho do pecador é um caminho duro. É um caminho mau, é um caminho cheio de ciladas, de tropeços, de pedregulhos. Machuca o pé da pessoa fica sangrando. Mas a pessoa continua naquele caminho duro. Ora, se eu sei que o cigarro me faz mal, para que eu vou fumar, hein? Poxa, mas esse caminho é tão duro. Tenho que acordar no meio da noite para acender um cigarro. Tenho que acordar de manhã antes de tomar café, já acendo um cigarro, porque o meu corpo está pedindo. Eu fico tossindo feito um condenado ali no banheiro, aquela tosse que parece que o meu pulmão vai sair pelo peito, mas não deixo o duro caminho. Está fazendo mal, mas não deixo o duro caminho. Estou bebendo, não me controlo, passo na frente de um bar, tenho que parar ali, tomar um trago, tomar uma pinga, e chego em casa, tenho que tomar um uísque. Poxa, mas eu me sinto tão mal, minha cabeça dói, eu não tenho disposição, eu estou com o corpo inchado de tanto beber. Caminho duro, mas por que que não larga? Por que que não larga? Estou fumando maconha. Poxa vida, é tão ruim depois que passa o efeito, me dá tanta fome, e eu fico tão deprimido depois que eu fumo aquilo, é tão ruim, queria parar. Por que que não para, já que o caminho é tão duro? A cocaína já comeu a cartilagem do nariz, já não tenho nenhuma boa respiração, estou com a mucosa devorada de tanto cheirar cocaína. Puxa vida, é duro, não é? É, depois que passa o efeito, fico mal, mal, fico pior do que antes. Caminho duro. E por que não deixa? O caminho do pecador é um caminho duro. E no entanto a pessoa não deixa, a pessoa continua nele. Agora veja só, não estamos falando apenas do problema das falsas religiões, que é gravíssimo e está aí, e eles precisam se converter e precisam mudar, sair do duro caminho, sair do mau caminho. Estamos falando da própria vida pessoal e até de pessoas que estão na igreja. À medida que se aproxima o final da história da humanidade, quanto mais se aproxima o dia da volta de Jesus, as circunstâncias espirituais de uma pessoa ficam mais difíceis. Vamos ver comigo na segunda carta que Paulo escreveu para o seu filho na fé, o Timóteo, no capítulo 3. Versículo 1 em diante. Olha o que está profetizado. Sabe, porém, isto, que nos últimos dias sobrevirão tempos trabalhosos, porque haverá homens amantes de si mesmos, avarentos, presunçosos, soberbos, blasfemos, desobedientes a pais e mães, ingratos, profanos, sem afeto natural, irreconciliáveis, caluniadores, incontinentes, cruéis, sem amor para com os bons, traidores, obstinados, orgulhosos, mais amigos dos deleites do que amigos de Deus. Ora, dá para entender? Você está vendo o que acontece? Como as pessoas estão se endurecendo por continuarem no duro caminho? Assaltantes agora pegaram um motorista de táxi e depois de roubá-lo dentro de casa, jogaram álcool no homem, na esposa e nas crianças e atearam fogo e deixaram lá gritando. E saíram dali e foram para outra casa, no mesmo bairro, praticaram o mesmo assalto e ficaram lá contando vantagem. Olha, nós pusemos fogo na outra família, vamos pôr fogo em vocês também. Homens maus, cruéis, sem afeto natural. E as pessoas estão se tornando agressivas, as pessoas estão piorando espiritualmente. Alguns até têm aparência de piedade. O versículo 5 diz assim: tendo aparência de piedade, mas negando a eficácia dela. Eu estava vendo outro dia um programa na TV, um velhinho, parecia tão bonzinho, sabe? Andava assim tão humildezinho, cabelinho branco, e era cumprimentado ali, e parecia uma pessoa tão boa, falava tão mansinho, tão bonzinho. Só que ele matou dois homens. Um, ele pegou a foice e abriu a barriga do homem, porque falou que o churrasco de gato não estava bom. E depois ele mata um outro homem, porque o amigo pisou no pé do cachorro e ele botou a espingarda na cara do outro e falou: pede perdão para o cachorro. E matou um homem porque não pediu perdão para o cachorro. Tem uma aparência de bonzinho. Nós estamos vivendo os últimos dias. Nós estamos vivendo o final dos tempos. Vamos ler na primeira carta também de Timóteo, capítulo 3, versículo 16. E sem dúvida alguma, grande é o mistério da piedade. Aquele que se manifestou em carne foi justificado em espírito, visto dos anjos, pregado aos gentios, crido no mundo e recebido acima na glória. O que que nós estamos verificando? Capítulo 4 aqui, ó. 1 Timóteo 4. Mas o Espírito expressamente diz que, nos últimos tempos, apostatarão alguns da fé, dando ouvidos a espíritos enganadores e a doutrinas de demônios, pela hipocrisia de homens que falam mentiras, tendo cauterizada a sua própria consciência. Os homens perderam todo o discernimento do que é bom, do que é justo, do que é reto, o que deve ser feito, e as pessoas estão se tornando cada vez piores. Deus está mostrando claramente a quem você deve servir e quem é o juiz que você tem que reverenciar. Eu quero ir lá em Apocalipse para a gente ir terminando esta mensagem, no capítulo 5, a partir do versículo 11. E olhei e ouvi a voz de muitos anjos ao redor do trono e dos animais e dos anciãos, e era o número deles milhões de milhões e milhares de milhares, que com grande voz diziam: digno é o Cordeiro que foi morto de receber o poder e riquezas e sabedoria e força e honra e glória e ações de graças. E ouvi a toda criatura que está no céu e na terra e debaixo da terra e que está no mar e a todas as coisas que neles há, dizer: ao que está sentado sobre o trono e ao Cordeiro sejam dadas ações de graças e honra e glória e poder para todo sempre. E os quatro animais diziam amém, e os 24 anciãos prostraram-se e adoraram ao que vive para todo sempre. Amém. Ele é o juiz eterno, é Ele que tem condição de resgatar a tua vida, é a Ele que você deve adorar, somente a Ele. Então toda a igreja se coloque de pé. Meu querido e minha querida, nós estamos vivendo tempos trabalhosos, pode acreditar porque é profético. A confusão espiritual vai aumentar cada vez mais, e é profético, e isso está acontecendo e vai piorar. Mas Deus, mesmo assim, envia a sua palavra de uma maneira clara para você conferir. Você pode pegar qualquer Bíblia, uma Bíblia católica, conferir tudo isso. Pastor, se isso está escrito na Bíblia católica, por que que eles colocam tantos ídolos para o povo adorar? Eles darão contas a Deus. Porque todo o céu, toda a terra e até debaixo da terra e até as criaturas que estão nas águas glorificam um único Deus. E a Jesus Cristo, seu Filho, o Cordeiro, o único que foi morto e está vivo para todo sempre. Todo o céu se prostra diante dele. Você não pode dobrar o teu joelho diante de nenhum ídolo. Você não pode dobrar o teu joelho na frente de nenhuma imagem. Você não pode pedir nada para nenhuma entidade, nem fazer qualquer clamor para qualquer outra criatura, viva ou morta, boa ou má, não interessa. Só existe um que você tem que adorar. Só diante dele dobrar o teu joelho, que é o Senhor Jesus. Quando você faz isso, o juiz Jesus Cristo, ele vai guardar a tua vida. Qual era a consequência do povo servir falsos deuses? Eles eram entregues aos inimigos que os pisavam, eles passavam necessidades, eles não podiam ficar de pé diante do adversário que ficava sempre ao seu redor. Mas a partir do momento que você se volta para o verdadeiro Deus, ainda que no passado você tenha feito muitas coisas que irritaram o céu, a partir do momento que você se arrepende, que você pede perdão, que você se prostra diante de Deus, que você com arrependimento busca o conserto com o Senhor, a tua vida é totalmente transformada, abençoada. Eu vou ler em segundo livro de Crônicas, capítulo 7, versículo 14, o que o próprio Deus diz. Deus fala assim, ó: se o meu povo, que se chama pelo meu nome, se humilhar e orar e buscar a minha face e se converter dos seus maus caminhos, então eu ouvirei dos céus e perdoarei os seus pecados e sararei a sua terra. Agora, meu querido, existe um juiz que não morre mais, e ele não quer que você fique desviado, desviada, porque com franqueza, hein, depois que se desviou, como ficou a tua vida? Com franqueza, eu duvido que melhorou, eu duvido, eu paro de pregar o evangelho se você chegar para mim e falar: eu me desviei, fui pelo caminho duro, me afastei e a minha vida melhorou. Eu duvido, porque é impossível. A ira de Deus se acende sobre a pessoa que o conhece e se afasta. Sua vida tem ido de mal a pior desde que você desviou, mas hoje o Espírito Santo te trouxe aqui, porque Ele quer que você ouça esta palavra e conserte a sua vida, se reconcilie com teu Deus, e o teu juiz eterno, Ele vai te proteger, Ele vai te guardar, Ele vai te restaurar. Você que está afastado, afastada, desviado e desviada, saia do seu lugar e venha aqui para frente agora em nome de Jesus. Venha para cá, vai saindo do teu lugar, vem para cá, pede licença e vem correndo aqui para frente. O povo se desviava e sofria, você se desviou e sofreu, vem aqui para frente, porque vai acabar esse teu sofrimento. E eu quero chamar aqui na frente você que ainda não se desviou, mas está quase. Pastor, eu não posso me desviar, porque eu entendo que Jesus é o único caminho, o único Salvador, e eu não quero voltar para o mundo, não. Eu tenho que ficar firme, mas eu estou enfrentando tantas lutas, não tenho vontade de orar, não tenho vontade de jejuar, às vezes não tenho vontade nem de vir na igreja. Pastor, eu estou fraco na fé, estou caindo e eu preciso de ajuda. Que bom quando a pessoa reconhece que precisa de ajuda. O teu justo juiz, o Todo-Poderoso Senhor Jesus, Ele vai te segurar com a sua mão forte e Ele vai te levantar. Ele vai colocar o poder do Espírito Santo sobre a tua vida. Vem para cá, porque você vai sair daqui outra pessoa. Isso, venha para cá. E nós vamos orar nesse momento. Eu fico feliz por você, sabia? Muito. Você sabia que eu também sou um juiz que não pode mais morrer? Sabia disso? E que você agora está se tornando uma pessoa que não pode mais morrer também. Jesus disse: os que creem em mim passaram da morte para a vida. Você não vai precisar morrer para ir para o céu. Você já vai entrar no céu agora. Você vai ser eterno a partir de agora. O teu inimigo não pode mais te destruir e a morte não tem mais poder sobre a tua vida. Jesus disse: assim como eu vivo, vós também vivereis. Então dobra o teu joelho aqui na frente. Coloque a mão direita sobre o teu coração. Você que está recebendo Jesus como teu único Salvador, Ore assim comigo: meu Deus e meu Pai, eu renuncio às falsas religiões, às falsas adorações, e recebo o teu Filho Jesus como meu único e suficiente Salvador. Meu Deus amado, escreve o meu nome no livro da vida e me guarda neste bom caminho para sempre. Amém. Todos os que estão de joelhos, orem assim comigo: meu Deus e meu Pai, eu não posso me desviar, eu não posso parar no caminho, eu não posso sair fora, porque eu entendo que não há vida fora de Jesus. Ele é a minha vida, Ele é o meu Salvador, Ele é o meu juiz, e eu dobro os meus joelhos para pedir perdão e reconciliação. Eu estou me humilhando diante do teu altar, diante da igreja, diante dos homens, para que o Senhor me exalte. Meu Deus da glória, faz esta obra de restauração na minha vida e faz de mim uma grande bênção, em nome de Jesus. Assim seja, amém. Continue em espírito. Toda a igreja vai orar por você. Igreja, estenda as mãos na direção dessas pessoas. Vamos orar. Senhor nosso Deus e nosso Pai, a coisa mais terrível que pode existir para um ser humano é não ter comunhão contigo, é viver nas trevas, é viver no mundo, é servir falsos deuses que não podem livrar nem ajudar. E a maioria da humanidade está naquele duro caminho que não conduz a lugar nenhum a não ser a perdição. Mas estas pessoas saíram fora do duro caminho e estão no caminho santo. É um caminho tão fácil de seguir, diz a tua palavra, que até os loucos, se andarem nele, não se perderão. Meu Deus, conserva o teu filho, a tua filha, nesse caminho bom, nesse caminho suave, nesse caminho que conduz à vida eterna. Não deixe esta pessoa ser enganada ou ser seduzida pelos deuses deste século. Não deixe esta pessoa, Deus, ser envolvida pela apostasia que está no mundo. Não deixe esta pessoa se perder no meio do caminho. Muitos aqui estavam fracos na fé, muitos aqui estavam caídos, muitos estavam desviados, e muitos entraram no caminho hoje pela primeira vez. Toma conta de cada um deles, ó Deus. Toma conta de cada pessoa, porque se nós sairmos do caminho, para onde iremos? O que há lá fora a não ser destruição? Segura esta pessoa com a tua mão poderosa. Dá para esta pessoa vontade de orar, vontade de ler a tua palavra, vontade de vir à tua igreja. Dá para esta pessoa vontade de fazer a tua obra. E usa o teu servo e a tua serva nas tuas mãos. Ensina esta pessoa a fazer a tua vontade. E revele na tua palavra os teus mistérios. Fala com esta pessoa de noite enquanto ela dorme. Fala com esta pessoa de dia e no momento em que ela estiver na tua casa. O tempo todo fale com ela, ó Deus, através do teu Espírito Santo. E guarde esta vida até a volta gloriosa do teu Filho Jesus. Meu Pai querido, nós te agradecemos por cada pessoa e abençoamos cada vida agora. Meu amado e minha amada, recebe a tua restauração, recebe a tua unção agora, em nome de Jesus Cristo. Assim seja, amém. Diga amém, Jesus. Podem se levantar. Vamos aplaudir mais o Senhor. Diga graças a Deus. Diga amém, Jesus.
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Fala para o teu irmão que está do seu lado. Deus quer que você viva uma história de poder nesse tempo. Faça a diferença, querido. Aleluia.

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um velho carpinteiro estava pronto para se aposentar. Ele informou ao chefe seu desejo de sair da indústria de construção e passar mais tempo com sua família. Ele ainda disse que sentiria falta do salário, mas realmente queria se aposentar. A empresa não seria muito afetada com sua saída, mas o chefe estava triste em ver um bom funcionário partindo e ele pediu ao carpinteiro para trabalhar em mais um projeto como um favor. O carpinteiro concordou, mas era fácil ver que ele não estava entusiasmado com a ideia. Ele prosseguiu fazendo um trabalho de segunda qualidade e usando materiais inadequados. Foi uma maneira negativa dele terminar sua carreira. Quando o carpinteiro acabou, o chefe veio fazer a inspeção da casa, depois deu a chave da casa para o carpinteiro e disse: "Esta é sua casa. É o meu presente para você." O carpinteiro ficou muito surpreso. Que pena! Se ele soubesse que estava construindo sua própria casa, teria feito tudo diferente. O mesmo acontece muitas vezes conosco. Nós construímos nossa vida um dia de cada vez e muitas vezes fazendo menos que o possível. Depois, com surpresa, descobrimos que precisamos viver nesta construção. Se nós pudéssemos fazer tudo de novo, faríamos diferente, mas não podemos voltar atrás. Você é o carpinteiro. Todo dia você martela pregos, ajusta tábuas e constrói paredes. Alguém disse que a vida é um projeto que você mesmo constrói. Suas atitudes e escolhas de hoje estão construindo a casa que você vai morar amanhã. Construa com sabedoria. Trabalhe como se você não precisasse do dinheiro. Ame como se você nunca tivesse se magoado antes. Dance como se ninguém estivesse olhando. Sempre que você for fazer alguma coisa, faça bem feito. Conheço também uma história que aconteceu no passado, numa cidade do Paraná. Aconteceu um acidente grave e a pessoa que socorreu levou o jovem ferido, perdendo muito sangue, para os hospitais da cidade. Isso mesmo, hospitais, pois o primeiro e o segundo não quiseram recebê-lo, alegando que estavam sem médicos. Aconteceu que num destes, o médico pediu depósito adiantado para sair de casa. Não atendeu e levaram o jovem, que já perdera muito sangue, para outro hospital. O jovem estudante de engenharia não resistiu à perda de sangue e veio a falecer. Ele vinha passar uns dias de férias com muita saudade de sua família, de seu pai querido. Seu pai era o médico que não o atendera e que depois deste episódio ficou completamente louco. As nossas ações devem ser responsáveis por tudo o que fazemos na vida. Somos frutos do que pensamos e fazemos. Se queremos o bem para nós mesmos, é preciso que façamos o bem para os outros. Não existe empresa 100% com funcionário 50%. Construa a casa do outro pensando que você é quem irá morar nela. Atenda as pessoas como se fosse da sua família. A vida é assim. As empresas de sucesso são assim. As pessoas de sucesso são assim.

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0: Obrigado.
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3: Vamos ver aqui em Juízes capítulo 2, versículo 19. Está escrito assim: porém, sucedia que, falecendo o juiz, tornavam e se corrompiam mais do que seus pais, andando após outros deuses, servindo-os e encurvando-se a eles. Nada deixavam das suas obras, nem do seu duro caminho. Amém? Eu vou reler, preste atenção. Porém, sucedia que, falecendo o juiz, tornavam e se corrompiam mais do que seus pais, andando após outros deuses, servindo-os e encurvando-se a eles. Nada deixavam das suas obras, nem do seu duro caminho. Agora eu leio e toda a igreja repete. Vamos lá. Porém, mais alto, porém, sucedia que, falecendo o juiz, tornavam e se corrompiam mais do que seus pais, andando após outros deuses, servindo-os e encurvando-se a eles. Nada deixavam das suas obras, nem do seu duro caminho. Amém? Muito bem. O livro de Juízes tem esse nome interessante, porque depois da morte de Moisés e de Josué, eles ficaram praticamente sem sucessores. E com o passar dos anos, o povo começou a deixar tudo aquilo que Moisés tinha escrito e toda a revelação do único e verdadeiro Deus, tudo que Deus queria na sua palavra. E por causa disto, o povo foi se corrompendo. Veja comigo aqui no versículo 10. E foi também congregada toda aquela geração aos seus pais, isto é, morreram. E outra geração após eles se levantou, que não conhecia o Senhor, nem tampouco a obra que fizera a Israel. Então, a geração que veio depois de Josué, né, depois que morreu aquela turma que entrou em Canaã, eles, os novos, os que nasceram, eles não tinham conhecimento de tudo o que Deus tinha feito pelos seus antepassados e de toda a vontade de Deus para as nossas vidas. E o povo foi se afastando cada vez mais do Senhor, justamente porque não o conhecia. Deus diz assim na sua palavra: o meu povo perece por falta de conhecimento. E aquela nova geração começou a perecer no conhecimento. O versículo 11 diz assim: então fizeram os filhos de Israel o que parecia mal aos olhos do Senhor e serviram aos Baalins. Que Baalins são esses? Baalins é o plural de Baal. Baal era um deus dos cananeus que era adorado, reverenciado como deus da guerra, como deus da chuva, como deus da fertilidade. E os cultos a este deus chamado Baal, cujas imagens eram chamadas de Baalins, né, era o plural de Baal, o culto a esse deus Baal envolvia inclusive o sacrifício de crianças. E o povo de Israel, acreditando que Baal também era deus, passou a servir aquele deus dos cananeus, porque eles não conheciam a palavra de Deus. Tudo que Deus tinha revelado para Moisés, tudo que Deus tinha falado através de Moisés, e o povo começou a fazer aquilo que era mal aos olhos do Senhor. Começaram a praticar essas coisas.

Versículo 12: e deixaram o Senhor, Deus de seus pais, que os tirara da terra do Egito, e foram-se após outros deuses, dentre os deuses das gentes que havia ao redor deles, e encurvaram-se a eles, e provocaram o Senhor a ira, porquanto deixaram ao Senhor, e serviram a Baal e a Astarote. Astarote era uma deusa, também da fertilidade, a deusa do amor e a deusa da guerra. Astarote era a esposa de Baal. Então as pessoas acreditavam que se elas tivessem adorando Baal através de uma imagem, e Astarote, a esposa de Baal, através daquela imagem, com aquele casal de deuses, eles acreditavam que suas casas seriam férteis, as suas lavouras seriam férteis, que Baal, o deus da chuva, mandaria a chuva para eles, que eles teriam muitos filhos, porque o grande patrimônio daquela época era ter muitos filhos. Então as pessoas de Israel começaram a servir Baal. E olha a cilada do diabo: Baal quer dizer Senhor, na língua dos cananeus. E o povo de Israel chamava o Deus Jeová, ou Yahvé, ou Javé, chamavam de Senhor, como nós chamamos de Senhor até hoje. Então o povo ficou pensando: ah, Deus é um só para todo mundo, toda a humanidade, não importa como as pessoas adorem o Senhor. Os cananeus adoram a Deus através de Baal, e Baal quer dizer Senhor, e nós adoramos o Senhor também. Deus é um só, não importa qual seja a religião, todos os caminhos levam a Deus. Todas as religiões são boas, porque todas as religiões falam de Deus, falam do Senhor. Então começou a haver aquela mistura. E o povo, sem perceber, começou a fazer coisas que ofendiam a Deus. Ora, o povo não conhecia o Senhor, mas conhecia Baal. E acreditavam que Baal era o Senhor, e conheciam Astarote, a esposa de Baal, a deusa Astarote. E o povo, por causa disso, começou a sofrer, começou a padecer. Mas se eles conhecessem a palavra de Deus, se eles conhecessem a palavra de Deus, o que Deus tinha revelado através de Moisés, eles iam saber de imediato que Deus não entra em contradição. Como que Deus é um só no mundo inteiro, para todas as religiões, não importa como as pessoas o adorem, se o próprio Deus, usando Moisés, fez uma exigência para as pessoas que o adorassem? Então veja comigo lá no livro de Êxodo, capítulo 20, o que Deus fala através de Moisés. Só que o povo não conhece mais o Senhor e nem a sua palavra. O povo está perecendo por falta de conhecimento. Olha só, voltando lá em Êxodo 20: então falou Deus todas estas palavras, dizendo: eu sou o Senhor teu Deus, que te tirei da terra do Egito, da casa da servidão. Muito bem, Deus se identificou. Não terás outros deuses diante de mim. Não farás para ti imagem de escultura, nem alguma semelhança do que há em cima nos céus, nem embaixo na terra, nem nas águas debaixo da terra. Não te encurvarás a elas, nem as servirás, porque eu, o Senhor teu Deus, sou Deus zeloso, que visito a maldade dos pais nos filhos até a terceira e quarta geração daqueles que me aborrecem, e faço misericórdia em milhares aos que me amam e guardam os meus mandamentos. Então o povo aqui está se corrompendo, servindo Baal, pensando que estão servindo a Deus. Olha que coisa, afinal de contas Baal quer dizer Senhor. O Senhor Deus de Israel é o Deus dos exércitos. Aí, Baal é o Deus da guerra. O Senhor Deus de Israel, ele é o Deus do céu e da terra, e Baal é o Deus da chuva, quer dizer que ele está no céu. É como dizem, né? Não, a gente vai na Umbanda, a gente vai na Macumba, e os nomes dos santos ali tem tudo paralelo na Igreja Católica. E aí vai. Você encontra todos os santos da Igreja Católica lá também no terreiro, em imagens. Você vai lá e vê. E dizem: não, esse corresponde a esse.
Esse daqui da Umbanda, essa entidade da Umbanda corresponde a esse santo aqui da Igreja Católica. E a pessoa pensa, ah, é o jeito dos povos de origem africana adorar a Deus, religião é tudo igual, religião tudo dá certo. Mas olha só, qualquer religião que vai contra a palavra de Deus, não pode ser de Deus. Ou será que Deus tem duas palavras, duas opiniões? Será que Deus entra em contradição? Ele diz para os evangélicos, não adorem imagem, mas os católicos podem, tá? Será que Deus faz isso? Ele diz para o seu povo, não façam feitiço. Ah, mas os umbandistas podem, tá bom? Não consultem os mortos, mas os kardecistas podem, tá? Será que Deus faz esse tipo de coisa com a humanidade, para a humanidade ficar confusa? Não, quem cria confusão é o homem. Quem realiza a confusão na terra são as religiões humanas. Então o povo de Israel, depois de Josué, não tinha mais líder, não tinha mais pregador da palavra. E o povo também não lia. E por falta de conhecimento começaram a acreditar nas superstições dos cananeus. Toda a idolatria dos cananeus eles foram absorvendo. E aquilo foi provocando a ira de Deus. Olha só, ensinei, desci pessoalmente na terra, fui lá, levantei Moisés, tirei o povo da escravidão do Egito, arrasei o Egito, abri o Mar Vermelho, derrubei as muralhas de Jericó, levei esse povo em vitória de vitória, e agora tudo que eles precisam fazer é estudar a minha palavra e continuar no meu ensinamento, e eles deixam a minha palavra de lado, e começam a criar religiões, e começam a dizer, eu acho que é assim. Não é a mesma situação que há hoje em dia? Olha só, Deus envia o seu Filho Jesus Cristo, que desce pessoalmente à terra, que vem e prega o Evangelho, que envia pregadores para que anunciem a sua vontade, a sua palavra. E ele faz toda essa obra tremenda, sobe de volta para o céu. E ele diz, eu vou preparar-vos lugar. Tudo que vocês precisam fazer é pregar o evangelho a toda criatura. É só fazer a minha vontade. Aí as pessoas não ouvem o evangelho. As pessoas não estudam o evangelho. Não estudam a palavra de Deus. E começam a dizer, eu acho que religião é tudo igual. O importante é acreditar em Deus. E as pessoas hoje estão vivendo isso e se esquecem de toda a obra que Jesus Cristo veio e já fez. E qual é o propósito de Deus? Ah, eu acho que tem reencarnação, viu? É mesmo, é? O que você foi em outra vida? Ah, me disseram que eu fui um senador romano. Engraçado, todo mundo, olha o que tem de Cleópatra reencarnada hoje no mundo, de Marco Antônio, de Júlio César. Ah, eu fui Júlio César. E aí vai. Eu nunca vejo ninguém que fala assim, ah, eu estou reencarnando, porque no passado eu era faxineiro. No passado eu era pedreiro, né? Não desmerecendo a profissão de pedreiro, mas todo mundo que fala que reencarnou é sempre alguém importante. Eu, Júlio César. Não existe nada disso na palavra de Deus. O povo está perecendo por falta de conhecimento. A situação atual é idêntica a esta aqui. Veja como a palavra de Deus é atual, como a humanidade se repete. Como os erros são novamente praticados. Hoje, o que a humanidade, além de acreditar em todas essas coisas, acredita em Buda, acredita em Maomé. As pessoas têm lá os seus padroeiros, os seus intermediários, os seus protetores, as suas entidades, os seus anjos, né? Estão aí fazendo o trabalho. Eu acho que está bom, eles dizem. Eu acho que é isso mesmo. O que importa é a gente acreditar em Deus. É acreditar no Senhor. Mas Baal também se traduzia por Senhor. E o povo estava acreditando em Baal. E qual é a consequência quando a humanidade, por falta de conhecimento e por falta de alguém que pregue, por falta de juízes, o que acontece com a humanidade quando ela não conhece a palavra de Deus? Qual é a reação do céu? Veja aqui, ó, versículo 14. Pelo que a ira do Senhor se acendeu contra Israel e os deu na mão dos roubadores
e os roubaram, e os entregou na mão dos seus inimigos ao redor, e não puderam mais estar em pé diante dos seus inimigos. Como que se explica um país como o nosso, amados, com a maior bacia hídrica do mundo, ter que fazer racionamento de água? Como que um país como o nosso, que tem as maiores usinas hidrelétricas e o maior potencial hidrelétrico do planeta, tem que fazer racionamento de energia? Como que uma nação como a nossa, que bate recordes de safra, 90 milhões de toneladas, é muita, muita coisa que o Brasil produz, e o povo não tem o que comer? O que está acontecendo? A nação está sendo roubada. A nação está sendo saqueada, o povo está sendo saqueado. Isso é problema da humanidade? Lógico que é. Mas quem que está agora por detrás desse problema da humanidade? Por que que a humanidade está sofrendo tanto? E os brasileiros principalmente? Porque a ira do Senhor se acendeu. Se acende e a gente é entregue nas mãos dos roubadores. Ora, Jesus disse que o diabo veio para roubar, matar e destruir. Aqui disse assim: e os deu nas mãos dos roubadores, e os roubaram, e os entregou nas mãos dos seus inimigos ao redor. Olha, o diabo fica ao redor, o inimigo da nossa alma fica ao redor, rodeando a quem possa tragar, como se fosse um leão furioso, e não puderam mais estar em pé diante dos seus inimigos. Por isso que o diabo está pisando em tanta gente, por isso que o diabo está prevalecendo nessa nação, porque o povo, ao invés de se apegar com o único e verdadeiro Deus e fazer a sua vontade, que está na sua palavra, o povo segue após falsos deuses e começa a fazer coisas que não agradam o Senhor, e essa é a consequência. Continua a leitura comigo, versículo 15: por onde quer que saíam, a mão do Senhor era contra eles para mal, como o Senhor tinha dito e como o Senhor lhe tinha jurado, e estavam em grande aperto. Veja o versículo 16: e levantou o Senhor juízes que os livraram das mãos dos que os roubaram. Mas olha só, vinha o livramento e em seguida o povo se desviava de novo, só buscava Deus na hora do muito aperto. Aí Deus levantava um juiz que livrava o povo, abençoava o povo, aí o povo estava bem, voltava para a velha prática. Versículo 17: porém tampouco ouviram aos juízes, antes se prostituíram após outros deuses e encurvaram-se a eles. Isso é prostituição, amada, amado. O que a Bíblia chama de prostituição, prostituição espiritual, é a pessoa deixar o verdadeiro Deus e amar falsos deuses. A pessoa está se prostituindo espiritualmente. Quando a pessoa se encurva ou serve falsos deuses ou falsos intermediários, a pessoa está se prostituindo. Versículo 17 continua dizendo: depressa se desviaram do caminho por onde andaram seus pais. Eles se desviaram. Vinha o juiz, abençoava, melhorava, aí se desviavam. E quando, versículo 18, e quando o Senhor lhes levantava juízes, o Senhor era com o juiz e os livrava das mãos dos seus inimigos todos os dias daquele juiz, porquanto o Senhor se arrependia pelo seu gemido por causa dos que os apertavam e oprimiam. E o versículo básico que nós lemos no início da mensagem, o 19, afirma que havia um problema ali. Havia um problema. Logo que aquele juiz que Deus levantou morria, o povo novamente se corrompia, o povo novamente se desviava. Então era um problema gravíssimo. Deus tinha que estar o tempo todo levantando um homem de Deus, um juiz, e na época dos juízes ele levantou até mulher de Deus, e ele tinha que levantar uma pessoa de Deus para restaurar o povo. Mas aí aquele juiz morria e o povo se desviava outra vez. Vamos reler o versículo 19: porém sucedia que, falecendo o juiz, tornavam e se corrompiam mais do que seus pais, andando após outros deuses, servindo-os e encurvando-se a eles. Nada deixavam das suas obras, nem do seu duro caminho. O caminho do pecador é um caminho duro,
É um caminho mau, é um caminho cheio de ciladas, de tropeços, de pedregulhos. Machuca o pé da pessoa fica sangrando. Mas a pessoa continua naquele caminho duro. Ora, se eu sei que o cigarro me faz mal, para que eu vou fumar, hein? Poxa, mas esse caminho é tão duro. Tenho que acordar no meio da noite para acender um cigarro. Tenho que acordar de manhã antes de tomar café, já acendo um cigarro, porque o meu corpo está pedindo. Eu fico tossindo, feito um condenado ali no banheiro. Aquela tosse que parece que o meu pulmão vai sair pelo peito. Mas não deixo o duro caminho. Está fazendo mal, mas não deixo o duro caminho. Estou bebendo, não me controlo, passo na frente de um bar, tenho que parar ali, tomar um trago, tomar uma pinga. E chego em casa, tenho que tomar um uísque. Poxa, mas eu me sinto tão mal, minha cabeça dói, eu não tenho disposição, eu estou com o corpo inchado de tanto beber, caminho duro. Mas por que não larga? Por que não larga? Estou fumando maconha. Poxa vida, é tão ruim depois que passa o efeito, me dá tanta fome, e eu fico tão deprimido depois que eu fumo aquilo, é tão ruim, queria parar. Por que não para, já que o caminho é tão duro? A cocaína já comeu a cartilagem do nariz, já não tenho nenhuma boa respiração, estou com a mucosa devorada de tanto cheirar cocaína. Puxa vida, é duro, não é? É, depois que passa o efeito, fico mal, mal, fico pior do que antes. Caminho duro. E por que não deixa? O caminho do pecador é um caminho duro. E no entanto a pessoa não deixa, a pessoa continua nele. Agora veja só, não estamos falando apenas do problema das falsas religiões, que é gravíssimo e está aí, e eles precisam se converter e precisam mudar, sair do duro caminho, sair do mau caminho. Estamos falando da própria vida pessoal e até de pessoas que estão na igreja. À medida que se aproxima o final da história da humanidade, quanto mais se aproxima o dia da volta de Jesus, as circunstâncias espirituais de uma pessoa ficam mais difíceis. Vamos ver comigo na segunda carta que Paulo escreveu para o seu filho na fé, o Timóteo, no capítulo 3. Versículo 1 em diante, olha o que está profetizado: sabe, porém, isto, que nos últimos dias sobrevirão tempos trabalhosos, porque haverá homens amantes de si mesmos, avarentos, presunçosos, soberbos, blasfemos, desobedientes a pais e mães, ingratos, profanos, sem afeto natural, irreconciliáveis, caluniadores, incontinentes, cruéis, sem amor para com os bons, traidores, obstinados, orgulhosos, mais amigos dos deleites do que amigos de Deus. Ora, dá para entender? Você está vendo o que acontece? Como as pessoas estão se endurecendo por continuarem no duro caminho? Assaltantes agora pegaram um motorista de táxi e, depois de roubá-lo dentro de casa, jogaram álcool no homem, na esposa e nas crianças e atearam fogo e deixaram lá gritando. E saíram dali e foram para outra casa, no mesmo bairro, praticaram o mesmo assalto. E ficaram lá contando vantagem: olha, nós pusemos fogo na outra família, vamos pôr fogo em vocês também. Homens maus, cruéis, sem afeto natural. E as pessoas estão se tornando agressivas, as pessoas estão piorando espiritualmente. Alguns até têm aparência de piedade. O versículo 5 diz assim: tendo aparência de piedade, mas negando a eficácia dela. Eu estava vendo outro dia um programa na TV, um velhinho, parecia tão bonzinho, sabe? Andava assim tão humildezinho, cabelinho branco, e era cumprimentado ali, e parecia uma pessoa tão boa, falava tão mansinho, tão bonzinho. Só que ele matou dois homens.
Um, ele pegou a foice e abriu a barriga do homem, porque falou que o churrasco de gato não estava bom. E depois ele mata um outro homem, porque o amigo pisou no pé do cachorro e ele botou a espingarda na cara do outro e falou: pede perdão para o cachorro. E matou um homem porque não pediu perdão para o cachorro. Tem uma aparência de bonzinho. Nós estamos vivendo os últimos dias. Nós estamos vivendo o final dos tempos. Vamos ler na primeira carta também de Timóteo. Capítulo 3. Versículo 16. E sem dúvida alguma, grande é o mistério da piedade. Aquele que se manifestou em carne foi justificado em espírito, visto dos anjos, pregado aos gentios, crido no mundo e recebido acima na glória. O que, que nós estamos verificando? Capítulo 4 aqui, ó. 1 Timóteo 4. Mas o Espírito expressamente diz que, nos últimos tempos, apostatarão alguns da fé, dando ouvidos a espíritos enganadores e a doutrinas de demônios, pela hipocrisia de homens que falam mentiras, tendo cauterizada a sua própria consciência. Os homens perderam todo o discernimento do que é bom, do que é justo, do que é reto, o que deve ser feito, e as pessoas estão se tornando cada vez piores. Deus está mostrando claramente a quem você deve servir e quem é o juiz que você tem que reverenciar. Eu quero ir lá em Apocalipse para a gente ir terminando esta mensagem, no capítulo 5, a partir do versículo 11. E olhei e ouvi a voz de muitos anjos ao redor do trono e dos animais e dos anciãos, e era o número deles milhões de milhões e milhares de milhares, que com grande voz diziam: digno é o Cordeiro que foi morto de receber o poder e riquezas e sabedoria e força e honra e glória e ações de graças. E ouvi a toda criatura que está no céu e na terra, e debaixo da terra, e que está no mar, e a todas as coisas que neles há, dizer: ao que está sentado sobre o trono e ao Cordeiro, sejam dadas ações de graças, e honra, e glória, e poder para todos sempre. E os quatro animais diziam: amém. E os 24 anciãos prostraram-se e adoraram ao que vive para todos sempre. Amém. Ele é o juiz eterno, é Ele que tem condição de resgatar a tua vida, é a Ele que você deve adorar, somente a Ele. Então toda a igreja se coloque de pé. Meu querido e minha querida, nós estamos vivendo tempos trabalhosos, pode acreditar porque é profético. A confusão espiritual vai aumentar cada vez mais, e é profético, e isso está acontecendo e vai piorar. Mas Deus, mesmo assim, envia a sua palavra de uma maneira clara para você conferir. Você pode pegar qualquer Bíblia, uma Bíblia católica, conferir tudo isso. Pastor, se isso está escrito na Bíblia católica, por que que eles colocam tantos ídolos para o povo adorar? Eles darão contas a Deus. Porque todo o céu, toda a terra e até debaixo da terra e até as criaturas que estão nas águas glorificam um único Deus. E a Jesus Cristo, seu Filho, o Cordeiro, o único que foi morto e está vivo para todo sempre. Todo o céu se prostra diante dele. Você não pode dobrar o teu joelho diante de nenhum ídolo. Você não pode dobrar o teu joelho na frente de nenhuma imagem. Você não pode pedir nada para nenhuma entidade, nem fazer qualquer clamor para qualquer outra criatura, viva ou morta, boa ou má, não interessa. Só existe um que você tem que adorar. Só diante dele dobrar o teu joelho, que é o Senhor Jesus. Quando você faz isso, o juiz Jesus Cristo, ele vai guardar a tua vida. Qual era a consequência do povo servir falsos deuses? Eles eram entregues aos inimigos que os pisavam, eles passavam necessidades, eles não podiam ficar de pé diante do adversário que ficava sempre ao seu redor. Mas a partir do momento que você se volta para o verdadeiro Deus,
ainda que no passado você tenha feito muitas coisas que irritaram o céu, a partir do momento que você se arrepende, que você pede perdão, que você se prostra diante de Deus, que você com arrependimento busca o conserto

pecados e sararei a sua terra. Agora, meu querido, existe um juiz que não morre mais. E ele não quer que você fique desviado, desviada. Porque, com franqueza, hein? Depois que se desviou, como ficou a tua vida? Com franqueza. Eu duvido que melhorou. Eu duvido. Eu duvido, eu paro de pregar o evangelho se você chegar para mim e falar: eu me desviei, fui pelo caminho duro, me afastei e a minha vida melhorou. Eu duvido, porque é impossível. A ira de Deus se acende sobre a pessoa que o conhece e se afasta. Sua vida tem ido de mal a pior desde que você desviou. Mas hoje o Espírito Santo te trouxe aqui, te trouxe aqui, porque Ele quer que você ouça esta palavra e conserte a sua vida. Se reconcilie com teu Deus, e o teu juiz eterno, Ele vai te proteger, Ele vai te guardar, Ele vai te restaurar. Você que está afastado, afastada, desviado e desviada, saia do seu lugar e venha aqui para frente agora em nome de Jesus. Venha para cá. Vai saindo do teu lugar, vem para cá. Vem para cá, pede licença e vem correndo aqui para frente. O povo se desviava e sofria. Você se desviou e sofreu. Vem aqui para frente, porque vai acabar esse teu sofrimento. E eu quero chamar aqui na frente você que ainda não se desviou, mas está quase. Pastor, eu não posso me desviar, porque eu entendo que Jesus é o único caminho, o único Salvador. E eu não quero voltar para o mundo, não. Eu tenho que ficar firme. Mas eu estou enfrentando tantas lutas. Não tenho vontade de orar. Não tenho vontade de jejuar. Às vezes não tenho vontade nem de vir na igreja. Pastor, eu estou fraco na fé. Estou caindo. E eu preciso de ajuda. Que bom quando a pessoa reconhece que precisa de ajuda. Teu justo juiz, o Todo-Poderoso Senhor Jesus, Ele vai te segurar com a sua mão forte e Ele vai te levantar. Ele vai colocar o poder do Espírito Santo sobre a tua vida. Vem para cá, porque você vai sair daqui outra pessoa. Isso, venha para cá. E nós vamos orar nesse momento. Eu fico feliz por você, sabia? Muito. Você sabia que eu também sou um juiz que não pode mais morrer? Sabia disso? E que você agora está se tornando uma pessoa que não pode mais morrer também? Jesus disse: os que creem em mim passaram da morte para a vida. Você não vai precisar morrer para ir para o céu. Você já vai entrar no céu agora. Você vai ser eterno a partir de agora. O teu inimigo não pode mais te destruir e a morte não tem mais poder sobre a tua vida. Jesus disse: assim como eu vivo, vós também vivereis. Então dobra o teu joelho aqui na frente. Coloque a mão direita sobre o teu coração. Você que está recebendo Jesus como teu único Salvador, ore assim comigo: meu Deus e meu Pai, eu renuncio às falsas religiões, as falsas adorações, e recebo o teu filho Jesus como meu único e suficiente Salvador. Meu Deus amado, escreve o meu nome no livro da vida e me guarda neste bom caminho para sempre. Amém. Todos os que estão de joelhos, orem assim comigo: meu Deus e meu Pai, eu não posso me desviar, eu não posso parar no caminho, eu não posso sair fora, porque eu entendo que não há vida fora de Jesus. Ele é a minha vida, Ele é o meu Salvador, Ele é o meu juiz, e eu dobro os meus joelhos para pedir perdão e reconciliação. Eu estou me humilhando diante do teu altar, diante da igreja, diante dos homens, para que o Senhor me exalte. Meu Deus da glória, faz esta obra de restauração
na minha vida e faz de mim

0: uma grande bênção, em nome de Jesus. Assim seja, amém. Continue em espírito, toda a igreja vai orar por você. Igreja, estenda as mãos na direção dessas pessoas. Vamos orar. Senhor nosso Deus e nosso Pai, a coisa mais terrível que pode existir para um ser humano é não ter comunhão contigo, é viver nas trevas, é viver no mundo, é servir falsos deuses que não podem livrar nem ajudar. E a maioria da humanidade está naquele duro caminho que não conduz a lugar nenhum a não ser a perdição. Mas estas pessoas saíram fora do duro caminho e estão no caminho santo. E é um caminho tão fácil de seguir, diz a tua palavra, que até os loucos, se andarem nele, não se perderão. Meu Deus, conserva o teu filho, a tua filha, nesse caminho bom, nesse caminho suave, nesse caminho que conduz à vida eterna. Não deixe esta pessoa ser enganada ou ser seduzida pelos deuses deste século. Não deixe esta pessoa, Deus, ser envolvida pela apostasia que está no mundo. Não deixe esta pessoa se perder no meio do caminho. Muitos aqui estavam fracos na fé, muitos aqui estavam caídos, muitos estavam desviados e muitos entraram no caminho hoje pela primeira vez. Toma conta de cada um deles, ó Deus. Toma conta de cada pessoa, porque se nós sairmos do caminho, para onde iremos? O que há lá fora a não ser destruição? Segura esta pessoa com a tua mão poderosa. Dá para esta pessoa vontade de orar, vontade de ler a tua palavra, vontade de vir à tua igreja. Dá para esta pessoa vontade de fazer a tua obra. E usa o teu servo e a tua serva nas tuas mãos. Ensina esta pessoa a fazer a tua vontade. E revele na tua palavra os teus mistérios. Fala com esta pessoa de noite enquanto ela dorme. Fala com esta pessoa de dia e no momento em que ela estiver na tua casa. O tempo todo fale com ela, ó Deus, através do teu Espírito Santo. E guarde esta vida até a volta gloriosa do teu Filho Jesus. Meu Pai querido, nós te agradecemos por cada pessoa e abençoamos cada vida agora. Meu amado e minha amada, recebe a tua restauração, recebe a tua unção agora, em nome de Jesus Cristo. Assim seja, amém. Diga amém, Jesus. Podem se levantar. Vamos aplaudir mais o Senhor. Diga graças a Deus. Diga amém, Jesus.
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Fala para o teu irmão que está do seu lado. Deus quer que você viva uma história de poder nesse tempo. Faça a diferença, querido. Aleluia.

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um velho carpinteiro estava pronto para se aposentar. Ele informou ao chefe seu desejo de sair da indústria de construção e passar mais tempo com sua família. Ele ainda disse que sentiria falta do salário, mas realmente queria se aposentar. A empresa não seria muito afetada com sua saída, mas o chefe estava triste em ver um bom funcionário partindo e ele pediu ao carpinteiro para trabalhar em mais um projeto como um favor. O carpinteiro concordou, mas era fácil ver que ele não estava entusiasmado com a ideia. Ele prosseguiu fazendo um trabalho de segunda qualidade e usando materiais inadequados. Foi uma maneira negativa dele terminar sua carreira. Quando o carpinteiro acabou, o chefe veio fazer a inspeção da casa, depois deu a chave da casa para o carpinteiro e disse: "Esta é sua casa. É o meu presente para você." O carpinteiro ficou muito surpreso. Que pena! Se ele soubesse que estava construindo sua própria casa, teria feito tudo diferente. O mesmo acontece muitas vezes conosco. Nós construímos nossa vida um dia de cada vez e muitas vezes fazendo menos que o possível. Depois, com surpresa, descobrimos que precisamos viver nesta construção. Se nós pudéssemos fazer tudo de novo, faríamos diferente, mas não podemos voltar atrás. Você é o carpinteiro. Todo dia você martela pregos, ajusta tábuas e constrói paredes. Alguém disse que a vida é um projeto que você mesmo constrói. Suas atitudes e escolhas de hoje estão construindo a casa que você vai morar amanhã. Construa com sabedoria. Trabalhe como se você não precisasse do dinheiro. Ame como se você nunca tivesse se magoado antes. Dance como se ninguém estivesse olhando. Sempre que você for fazer alguma coisa, faça bem feito. Conheço também uma história que aconteceu no passado, numa cidade do Paraná. Aconteceu um acidente grave e a pessoa que socorreu levou o jovem ferido, perdendo muito sangue, para os hospitais da cidade. Isso mesmo, hospitais, pois o primeiro e o segundo não quiseram recebê-lo, alegando que estavam sem médicos. Aconteceu que num destes, o médico pediu depósito adiantado para sair de casa. Não atendeu e levaram o jovem, que já perdera muito sangue, para outro hospital. O jovem estudante de engenharia não resistiu à perda de sangue e veio a falecer. Ele vinha passar uns dias de férias com muita saudade de sua família, de seu pai querido. Seu pai era o médico que não o atendera e que depois deste episódio ficou completamente louco. As nossas ações devem ser responsáveis por tudo o que fazemos na vida. Somos frutos do que pensamos e fazemos. Se queremos o bem para nós mesmos, é preciso que façamos o bem para os outros. Não existe empresa 100% com funcionários 50%. Construa a casa do outro pensando que você é quem irá morar nela. Atenda as pessoas como se fosse da sua família. A vida é assim. As empresas de sucesso são assim. As pessoas de sucesso são assim. Pense nisso e um forte abraço.

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3: Um homem saiu em uma viagem de avião. Era um homem que acreditava em Deus e sabia que Deus estaria com ele, dando-lhe proteção. Durante a viagem, quando sobrevoavam o mar, um dos motores falhou e o piloto teve de fazer um pouso forçado no oceano. Quase todos morreram, mas o homem conseguiu agarrar-se a alguma coisa que o conservou na superfície. Ficou boiando à deriva por muito tempo, até dar em uma ilha não habitada. Ao chegar à praia, cansado porém vivo, agradeceu a Deus por aquele livramento maravilhoso da morte. Ele se alimentou de peixes e ervas. Conseguiu derrubar algumas árvores e, com muito esforço, construiu um abrigo tosco com paus e folhas que o protegia do sol e da chuva e onde podia passar a noite. O homem ficou todo satisfeito e mais uma vez agradeceu a Deus, porque agora podia dormir sem medo dos animais selvagens que talvez pudessem existir na ilha. Um dia, ele estava pescando e havia apanhado muitos peixes. Tendo conseguido comida abundante, estava satisfeito com o resultado da pesca. Entretanto, ao voltar-se na direção de sua casa, qual não foi sua decepção ao vê-la em chamas? Sentou-se numa pedra e pôs-se a lamentar e chorar. Deus, como o Senhor pôde fazer isto comigo? O Senhor sabe que eu preciso muito desta casa para me abrigar e a deixou-se queimar inteira. O Senhor não tem compaixão de mim? Nesse momento, uma mão pousou no seu ombro e ele ouviu uma voz lhe dizendo: vamos, rapaz. O homem se virou boquiaberto a fim de verificar quem falava com ele, e qual não foi sua surpresa ao ver à sua frente um marinheiro que lhe disse novamente: vamos, rapaz, nós viemos buscá-lo. Como é possível? Como vocês souberam que eu estava aqui? E o marinheiro respondeu: ora, amigo, vimos os sinais de fumaça que você fez, pedindo socorro. O capitão ordenou que o navio parasse e que eu viesse buscá-lo naquele bote ali adiante. Os dois entraram no bote e se dirigiram para o navio que o levaria em segurança de volta para sua família e para a vida. Quantas vezes nossa casa queima e nós gritamos como esse homem? Na Bíblia Sagrada lemos que todas as coisas contribuem para o bem daqueles que amam a Deus. Às vezes é muito difícil aceitar isso, mas é assim que funciona. É preciso acreditar e confiar. Siga seu coração e a resposta lhe será dada.

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5: Então pegue o Evangelho, por favor. Abra no Evangelho de Marcos, capítulo 7, vamos ler apenas o versículo 24. Evangelho de Marcos, capítulo 7, versículo 24. Achou? Está escrito o seguinte: e levantando-se dali, foi para os territórios de Tiro e de Sidom. E entrando numa casa, queria que ninguém o soubesse, mas não pôde esconder-se. Vou ler de novo. Está falando de Jesus. Ele estava num lugar, se levantou e caminhou lá para as bandas de Tiro e Sidom, que fazem divisa com Israel, é o norte do país, é lá em cima. E Jesus está naquela redondeza. Ele foi mais para o norte, porque ele precisava de um pouco de sossego, essa que é a verdade, porque as multidões o assediavam demais, as multidões sempre o oprimiam, ele não tinha tempo nem de comer, e tampouco os seus discípulos. Então Jesus ele vai para perto da Síria, porque lá a Síria é um território pagão, onde eles adoram falsos deuses, ídolos, trabalham com feitiçaria, ocultismo. São pessoas que não vão procurar Jesus. Por isso que ele está indo lá para cima. E ele quer ficar anônimo, ele quer ficar escondido. Mas justamente uma mulher do país vizinho, de lá da Síria, sai aquela região, antes era Fenícia também, atualmente o Líbano, ela ouviu falar sobre Jesus e ela sai dali. Ela atravessa a fronteira de Israel, porque ela precisa falar com Jesus. Jesus queria ficar em oculto, mas essa mulher aqui não vai deixar. Essa mulher não vai permitir que Jesus fique escondido. Já vou te contar o que aconteceu. Mas você acredita que até o Senhor Jesus, às vezes, precisava se esconder para ter um pouco de tranquilidade? Quem que acredita? Levante a mão. Ele queria se esconder de verdade, porque ele não tinha um só instante de sossego. Ele entrou numa casa, ele queria ficar oculto naquela casa, mas ele não vai conseguir. Essa mulher sirofenícia que não vai deixar. E ela está fazendo uma coisa que não devia fazer. Ela devia ficar na dela, no país dela. Mas a fama de Jesus atravessou a fronteira de Israel e ela pensou: só Jesus pode resolver o meu problema. eu tenho que ir atrás de Jesus. Porque os ídolos que eu acreditava não resolveram, as feitiçarias não resolveram, os religiosos da minha região não resolveram, mas eu acredito que Jesus vai resolver. Então ela foi atrás de Jesus. Quem crê nisso, levante a mão. Então eu leio mais uma vez e você repete em seguida. Vamos lá. E levantando-se dali, foi para os territórios de Tiro e de Sidom, e entrando numa casa, queria que ninguém o soubesse, mas não pôde esconder-se. Não tem jeito. Jesus disse: ninguém pega uma lamparina e coloca debaixo da mesa. Antes, coloca no lugar mais alto da casa, para que ilumine a todos. Como é que Jesus, que disse: eu sou a luz do mundo, queria se esconder? Não tem como. Ele não consegue. E essa mulher foi a responsável por não permitir que ele se escondesse. Hoje, você aqui está sendo como aquela mulher. Você saiu do seu lugar, saiu da sua casa, do seu bairro, da sua cidade, porque você já tentou resolver os problemas por ali e não conseguiu. Em várias igrejas e outros lugares também, e não obteve resposta, mas você pensou: eu vou lá na Vila da Penha, porque eu sei que Jesus está dentro daquela casa, e não adianta ele querer se esconder, porque eu vou encontrá-lo. E a boa notícia é que você não perdeu a viagem. Jesus Cristo está aqui. Ele não vai ter como ficar escondido. Por tua causa ele vai ter que se manifestar. Por tua causa ele vai ter que fazer um milagre. Você veio aqui para isso e vai voltar para o seu lugar levando o seu milagre. Continua aplaudindo se você crê que ele está aqui. Aplaude esta palavra se você crê nela. Olha para o céu e comece a dar glórias. E enquanto você aplaude, glorifica o nome do Senhor. Você que está assistindo pela TV, faça a mesma coisa. Junte-se a nós aqui no Rio de Janeiro, Vila da Penha. Glorifique a Deus conosco. Aplaude e dá glória. Pai querido, abre o céu para receber este louvor de toda parte, de toda a terra. E sobre cada vida que te glorifica, derrama a tua bênção, a tua virtude, o teu poder. Pai querido, a tua palavra vai ser pregada agora. Essa multidão não veio aqui para escutar um homem falar. Elas não têm interesse no homem, elas têm interesse no Senhor, na tua palavra. Então vem com teu espírito, tome o lugar do pregador, apareça o Senhor agora, abre a boca do mensageiro, envia a tua palavra com poder e autoridade, e que a tua palavra vá, percorra toda a terra e prospere naquilo para o qual está sendo enviada, em nome do Senhor Jesus. Diga amém, Jesus. Quem tiver lugar pode sentar, por favor. Pois é, Jesus foi lá para cima, e agora eu falo de maneira figurada. Jesus foi lá para cima, né, achando que ia ter sossego. Não é? Ele não foi para a Síria agora, ele não foi lá para aqueles lados do Líbano ou da Fenícia. Quando ele estava aqui na terra, ele foi lá para cima no país de Israel. Mas agora ele foi lá para cima, achando que ia ter sossego. E a gente não deixa Jesus sossegado. Porque o tempo todo nós estamos clamando igual essa mulher. E você sabe, Jesus não fica chateado não, nem incomodado. Ele até ensinou a gente a incomodá-lo, a ser persistente. Ele disse, pode clamar de dia e de noite, porque tudo quanto pedirdes ao Pai em meu nome, crendo recebereis. E ainda que o meu Pai pareça tardio em responder, digo-vos que depressa vos fará justiça. Depressa Ele vai fazer justiça na sua vida. Então, continua clamando, viu? A gente não deixa Jesus sossegado mesmo, e Ele quer que a gente o incomode. Eu sou um fiel seguidor de Jesus, que Deus, quando Ele olha lá para o meu quarto, Ele fala, ah, pronto, lá vem o João Ribe de novo. Deixa eu fazer o que Ele está pedindo, porque Ele não me deixa sossegado. Eu quero que você faça a mesma coisa, viu? Incomode Deus, porque essa mulher aqui é um exemplo para a gente. Sabe, quando Jesus começou a pregar e escolheu os 12 discípulos, e isso está contado lá no Evangelho de Mateus, no capítulo 10, Jesus vira para eles e fala assim, e a gente lê isso no versículo 6, ele diz assim, vocês não entrem nos caminhos das gentes, isto é, dos não-judeus, e também não entrem em território de samaritanos, nem nas cidades dos samaritanos. Porque os samaritanos eram estrangeiros dentro de Israel. Mas ide primeiro, disse Jesus, as ovelhas perdidas da casa de Israel. Então o evangelho tinha foco e o próprio Jesus tinha essa ordem do Pai. E ele repassou para os discípulos. Primeiro, os filhos de Israel. Então, ele não saiu do país, ele foi lá para o norte, quase na fronteira com o Líbano, Síria, antiga Fenícia. Ele foi lá porque ele queria um pouquinho mais de lugar reservado, né? Tranquilidade. Mas essa mulher, ela não saiu de Israel. Jesus estava se escondendo do povo de Israel, mas ele esqueceu de se esconder do povo da Síria. E a mulher atravessa a fronteira, porque ela tem um problema insolúvel, que ela acredita que só Jesus tem poder para resolver. E ela precisa falar com Jesus. Ela precisa ser ouvida por Jesus. Ela tem que chamar a atenção de Jesus. Ela, quando avista Jesus de longe, começa a gritar e revela qual é o seu sofrimento. Ela começa dizendo assim, Jesus, filho de Davi. Você vê como a fama de Jesus atravessou a fronteira, porque esse termo filho de Davi era empregado só pelos judeus, pelos israelenses, pelos israelitas. E ela, sendo síria, está chamando Jesus como os judeus chamavam. Será que essa mulher não tinha um parente que contou para ela essas coisas? Bom, de alguma maneira ela sabia que o nome poderoso de Jesus, o nome messiânico de Jesus, o nome que indicava o Rei dos Reis, era filho de Davi. Então ela vem chamando a pessoa certa. Jesus, filho de Davi, tem compaixão, tem misericórdia de mim. Porque a minha filha está terrivelmente endemoniada. Mas Jesus nem olhou para a mulher e continuou caminhando. E Jesus andava apressado, ele era um atleta, ele andava rapidamente. Ele queria ficar em oculto e essa mulher começa a gritar. Começa a gritar e vem atrás dele gritando. Jesus aperta o passo E a mulher vem correndo. Jesus anda mais depressa e ela corre e grita, feito uma louca: Jesus, filho de Davi, por favor, tem compaixão de mim, a minha filha está terrivelmente endemoniada. E Jesus andando. E queria ficar anônimo. Ele não queria responder para ela. Ele anda mais rapidamente e a mulher vai correndo. Chega ao ponto de Pedro dizer para Jesus: Senhor, olha o escândalo que essa mulher está fazendo, a gritaria. Manda ela embora logo. Atende e despacha. Né? Fala que o senhor não vai atender e pronto. E Jesus responde para Pedro o que ele tinha dito lá no capítulo 10, versículo 6. Ele fala: eu não fui enviado senão as ovelhas perdidas da casa de Israel. Ó, eu não fui enviado, quer dizer, o pai enviou o filho para primeiro pregar para os filhos de Israel. E Jesus não quer transgredir essa ordem do pai. Eu não posso atender essa mulher porque eu não fui enviado, não é? Eu recebi uma ordem para ir primeiro às ovelhas perdidas da casa de Israel. Então Jesus não atende e Marcos, que nos conta essa história também, foi onde eu li para você, Marcos, que teve Pedro como fonte, nos deu esse detalhe que Jesus, para se esconder, entrou numa casa. Ele quis ficar em casa, porque a casa é um lugar inviolável. Quando você entra na tua casa, nem a polícia pode entrar. E se entrar, está desrespeitando a lei. Para entrar na tua casa é com ordem judicial. Ou se tiver um flagrante de crime acontecendo, a polícia pode entrar. Mas a casa da gente, quando você entra na tua casa, alguém para entrar tem que pedir licença. Não é assim, não. Então Jesus, querendo ficar sozinho, entrou numa casa. Ele não queria atender ninguém. E muito menos aquela mulher, porque ela era estrangeira. Era uma mulher de cultura grega, sirofenícia. E ele, obediente ao envio, ele diz: primeiro eu vou pregar para os filhos de Israel. Primeiro vou atender os filhos, agora não é hora dos estrangeiros. Eu recebi ordem para ir primeiro às ovelhas perdidas da casa de Israel. Ela não é judia, ela não é nascida aqui em Israel, ela é estrangeira. Não posso atender? Nesse momento, não. E Jesus entra em casa. A mulher continua gritando do lado de fora, continua clamando, e ela está assim tão determinada que ela invade a casa, e ela entra e se joga aos pés de Jesus e suplica. Aos pés de Jesus, o Senhor devia estar sentado, não é? Ela suplica: a minha filha está terrivelmente endemoniada. O Senhor precisa libertá-la. Sabe? Uma mãe, um pai, quando vê um filho ou uma filha em sofrimento, sofre muito também, sofre demais. A mãe, quando vê o filho destruindo a sua vida no crack, essa mãe só chora. Ela quer que o filho largue o vício. Quando vê também uma filha se perdendo, fazendo coisas erradas, sumindo 2, 3 dias, andando com gente que não presta, essa mãe não dorme nem à noite, porque ela tem medo que a filha morra no meio da noite, no meio da madrugada, aconteça uma violência, um roubo, um assalto, um acidente. Uma mãe sofre muito quando vê que a filha mudou de comportamento. O pai também sofre muito quando vê que o filho está difícil, difícil demais. Está desobediente, está rebelde, fica xingando, desacata, ofende. O pai sofre demais, o pai chora, a mãe chora. E essa mãe estava num desespero só, porque a filha dela lá em casa no outro país, terrivelmente endemoniada. Ela não aguenta mais ver a filha endemoniada daquele jeito. Ela quer a libertação da sua filha. Como uma mãe sofre. E os demônios atuam nas casas. Eles atacam o pai de família, a mãe de família. Os demônios atacam o filho, a filha e quem estiver dentro de casa. Para destruir mesmo a pessoa, para trazer instabilidade, nervosismo, gritaria, briga, contenda, falta de paz, ofensas, vícios. Então os demônios, eles gostam de atuar dentro das casas das pessoas. Eu me lembro que uma vez, uma mãe me procurou, e ela chorava muito, por causa do filho dela, que era estudante de engenharia, um rapaz bem criado, um rapaz educado, um rapaz inteligente, estava fazendo engenharia, de repente não levantou mais para ir para a escola, para a faculdade, não saiu mais de casa, eles moravam num sobrado, ele se trancou no quarto, e a mãe falava para ele ir para a escola, ele resmungava, ele respondia mal, ele ofendia, passou a deixar a luz do quarto apagada e todas as cortinas fechadas para que não entrasse nenhuma luz no seu quarto. E a mãe falou, meu filho não está bem. E ela, me contando, disse que batia na porta, ele não abria. Às vezes, a porta estava destrancada, ela colocava um prato de comida novo, mas via que o prato do dia anterior estava com toda a comida ainda e cheio de bichos. Ele não comia. Ela me contou que algumas vezes ela olhou para dentro do quarto escuro, mas ela viu fezes no chão, ele não saía nem para ir no banheiro. Ele defecava no chão, aquele mau cheiro que vinha. Ele urinava ali dentro mesmo. E não saía para tomar banho, não se alimentava, não ia mais para a universidade. Essa mulher ficou desesperada, essa mãe quando viu isso, o que está acontecendo com meu filho? E ele não atendia a própria mãe, ainda ofendia a mãe. Quando a mãe insistia, ele xingava. Você imagina o que essa mãe chorava, o que essa mãe sofria, e ela está desabando na minha frente. Está chorando e soluçando na minha frente, contando esse caso inexplicável. Repentinamente, o filho único dela, o único filho, ficou desse jeito. Aí eu falei, nós vamos orar, mas eu vou pedir uma coisa para a senhora. Traz um pijama dele. Mas ele não está nem trocando de roupa, pastor, não está tomando banho. Pega um pijama lá, que esteja na lavanderia, lavadinho, passadinho. Traz aqui, que eu vou orar e vou também ungir esse pijama, já que o teu filho não vai sair do quarto, eu vou fazer isso na peça de roupa dele. Traga a peça de roupa dele aqui. Aí a mulher veio, era um caso urgente, ela veio na próxima reunião. Pastor, aqui está o pijama do meu filho, mas ele não vai vestir, nem comer, ele come. Ele não toma mais banho, ele não sai do quarto. Eu falei, tudo bem, mas a senhora vai pegar esse pijama, que eu vou orar e vou ungir. A senhora vai dar um jeito de abrir a porta e colocar lá no chão, no assoalho do quarto, e fecha a porta. A senhora tem que fazer isso, que eu vou orar. Aí eu orei no pijama da mulher, ungi, porque o rapaz jamais viria na igreja, eu tinha que fazer isso, era a única maneira de alcançá-lo. Aí eu falei, tenha fé, faz isso que eu te falei. Agora você pega esse pijama, abre a porta do quarto, e deixa no chão, não entrega na mão dele, não. Deixa no chão. Isso foi na reunião da tarde, terminou umas 5 horas aproximadamente, 5 e meia. Ela foi embora. E assim que chegou em casa, fez exatamente do jeito que eu mandei. Ela pegou, subiu a escada, era um sobrado, ela foi até a porta do quarto dele, ela abriu a porta, veio aquele mau cheiro, tudo escuro lá dentro, fezes no chão, urinos, pratos com comida, e os pratos ali cheios de bichos. Ela colocou o pijama no chão, fechou a porta e desceu. Fez algumas coisas e depois foi dormir. Quase não pegou no sono, pobre daquela mãe. No dia seguinte, de manhã, ela vai para a cozinha. A porta do quarto do filho continuava fechada. Ela desce a escada, vai na cozinha, chorando. Meu Deus, isso não pode continuar. Aí ela começa a preparar um café. Ferve a água, põe o coador, o pó. Aí despeja a água quente. Está fazendo um café e chorando. Só pensando no filho. Aí, de repente, ela sente que tem uma pessoa atrás dela. Ela até assusta, ela olha para trás. Era o filho. Vestido com o pijama.

0: E aí, ela olhou para ele e falou assim: oi, filho. Oi, mãe. Quer um café, meu filho? Ele era alto. Quer um café, meu filho? Quero, mãe. Vestido com pijama. Então, meu filho, eu vou preparar um café da manhã, tá? Vou fazer agora um lanchinho para você. Então, vai tomar banho, que ele estava barbudo, sujo, fedido. Filho, vai tomar um banho enquanto eu arrumo a mesa do café da manhã. Tá bom, mãe? E foi. Acabou o sofrimento. Porque a mulher teve fé. Porque ela buscou Jesus. E Jesus nunca desampara aqueles que o buscam. Você nunca vai buscar o Senhor em vão. Você nunca vai perder a viagem. Jesus garantiu: qualquer que busca, acha. Hoje você veio no lugar certo. Aquela mulher sirofenícia também está aos pés de Jesus. Está aos pés da pessoa certa, o filho de Davi. Senhor, por favor, meu filho está terrivelmente endemoniado. Jesus olha para a mulher e fala: não é bom pegar o pão dos filhos e lançá-lo aos cachorrinhos. Sabe, quando Jesus disse isso, apesar de ter usado uma maneira diminutiva e carinhosa, a verdade é que ele a chamou mesmo de cão, de cachorra, no pior sentido espiritual que você imagina, no pior sentido. Vê a carta que Paulo escreveu aos Filipenses, capítulo 3, versículo 2, o que está escrito? Paulo recomendando lá para os cristãos daquela igreja, dizendo assim: acautelai-vos dos cães. Ele não estava falando desse cachorro de quatro patas que tem rabo e abana o rabo. Quando Paulo escreveu para a igreja daquela cidade, alertando os filipenses: acautelai-vos dos cães, dos maus obreiros, dos falsos obreiros, ele está chamando as pessoas hipócritas, as pessoas falsas, de cães. Pessoas que não têm temor de Deus, pessoas que são infiéis, ele está chamando de cães. Paulo chamava de cães. Cuidado com os cães, não com o cão de rua. Quando Jesus disse para aquela mulher: não é bom pegar o pão dos filhos e lançá-lo aos cachorrinhos, a ofensa não foi pequena, não. Ela era uma infiel. Ela era uma pagã. Jesus está dizendo: eu sou o pão da vida, né? Ele não falou com essas palavras, mas é o que ele está querendo dizer. Eu sou o pão da vida. Coloque a mão direita sobre o teu coração agora, que nós vamos orar. Ore assim comigo: meu Deus e meu Pai, eu ouvi a tua santa palavra, e que exemplo de humildade, de fé, que aquela mulher estrangeira deu para mim. Eu tomei posse, eu estou aos teus pés, e eu declaro que o Senhor é o meu rei, o rei máximo, o rei dos reis. E eu declaro também que o Senhor é o meu único, suficiente, exclusivo e eterno Salvador. E pelo sangue que o Senhor verteu, me purifica agora de todo o pecado e arranca do meu corpo toda a doença, toda a fraqueza e tudo que não te agrada. Me purifica agora com teu sangue precioso e escreve o meu nome no livro da vida. Apaga, Senhor, o livro das obras apaga o meu passado, porque o que vai valer agora é esta minha nova vida com o Senhor, porque eu declaro que por toda a eternidade o Senhor vai ser o meu único, suficiente, exclusivo e eterno Salvador para todo sempre. Amém. Continua assim, Espírito, que eu vou orar agora. Toda a igreja me ajude, por favor. Igreja, estenda a mão direita na direção de cada pessoa ajoelhada aqui na frente. Deixa eu orar. Pai querido e Deus amado, até uma criança, quando ouve, entende e aprende, até uma criança consegue te amar de uma maneira tão íntima e particular. Meu Deus, não importa se a pessoa também é de idade avançada, ela também consegue entender que só o Senhor salva, que o Senhor é o Rei eterno e o Rei que muito breve vai voltar. Meu Deus, eu quero te louvar e te agradecer por todos que vieram aqui na frente. Quero que o Senhor abrace cada uma destas pessoas em particular, porque elas estão aos teus pés. Sim, Senhor, é aos teus pés que esta pessoa se encontra, te adorando, te amando. Então abençoe esta vida. Faça por ela do jeito que ela quer que seja feita. Primeiramente, perdoa os seus pecados. Purifique de todo vício que atrapalha, arranca todo vício maldito, afasta as más companhias, tira, Senhor, o sofrimento, a doença, a dor, opera através desta oração, apaga o passado desta pessoa, registra o nome dela no livro da vida do Cordeiro, e dê agora, neste momento, junto com o perdão, a alegria da sua salvação. E pela fé que esta pessoa demonstrou, eu quero que o Senhor faça por ela, do jeito que ela está pedindo. Confirme a tua bênção agora sobre cada uma destas vidas, ó Deus. E por aqueles que à distância também estão recebendo o Senhor Jesus. Todos que estão longe, através da TV, do rádio, da internet, se entregando a ti. Então confirme, porque as pessoas à distância também estão declarando: o Senhor é o nosso único, suficiente, exclusivo e eterno Salvador para todo sempre. Amém. Amém? Vamos nos levantar, vamos ficar de pé. Isso.
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um velho carpinteiro estava pronto para se aposentar. Ele informou ao chefe seu desejo de sair da indústria de construção e passar mais tempo com sua família. Ele ainda disse que sentiria falta do salário, mas realmente queria se aposentar. A empresa não seria muito afetada com sua saída, mas o chefe estava triste em ver um bom funcionário partindo e ele pediu ao carpinteiro para trabalhar em mais um projeto como um favor. O carpinteiro concordou, mas era fácil ver que ele não estava entusiasmado com a ideia. Ele prosseguiu fazendo um trabalho de segunda qualidade e usando materiais inadequados. Foi uma maneira negativa dele terminar sua carreira. Quando o carpinteiro acabou, o chefe veio fazer a inspeção da casa, depois deu a chave da casa para o carpinteiro e disse: "Esta é sua casa, é o meu presente para você." O carpinteiro ficou muito surpreso. Que pena! Se ele soubesse que estava construindo sua própria casa, teria feito tudo diferente. O mesmo acontece muitas vezes conosco. Nós construímos nossa vida um dia de cada vez e muitas vezes fazendo menos que o possível. Depois, com surpresa, descobrimos que precisamos viver nesta construção. Se nós pudéssemos fazer tudo de novo, faríamos diferente. Mas não podemos voltar atrás. Você é o carpinteiro. Todo dia você martela pregos, ajusta tábuas e constrói paredes. Alguém disse que a vida é um projeto que você mesmo constrói. Suas atitudes e escolhas de hoje estão construindo a casa que você vai morar amanhã. Construa com sabedoria. Trabalhe como se você não precisasse do dinheiro. Ame como se você nunca tivesse se magoado antes. Dance como se ninguém estivesse olhando. Sempre que você for fazer alguma coisa, faça bem feito. Conheço também uma história que aconteceu no passado, numa cidade do Paraná. Aconteceu um acidente grave e a pessoa que socorreu levou o jovem ferido, perdendo muito sangue, para os hospitais da cidade. Isso mesmo, hospitais, pois o primeiro e o segundo não quiseram recebê-lo, alegando que estavam sem médicos. Aconteceu que num destes, o médico pediu depósito adiantado para sair de casa. Não atendeu e levaram o jovem, que já perdera muito sangue, para outro hospital. O jovem estudante de engenharia não resistiu à perda de sangue e veio a falecer. Ele vinha passar uns dias de férias com muita saudade de sua família, de seu pai querido. Seu pai era o médico que não o atendera e que depois deste episódio ficou completamente louco. As nossas ações devem ser responsáveis por tudo o que fazemos na vida. Somos frutos do que pensamos e fazemos. Se queremos o bem para nós mesmos, é preciso que façamos o bem para os outros. Não existe empresa 100% com funcionários 50%. Construa a casa do outro pensando que você é quem irá morar nela. Atenda as pessoas como se fosse da sua família. A vida é assim. As empresas de sucesso são assim. As pessoas de sucesso são assim. Pense nisso e um forte abraço.

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2: Vamos ver aqui em Juízes capítulo 2, versículo 19. Está escrito assim: porém, sucedia que, falecendo o juiz, tornavam e se corrompiam mais do que seus pais, andando após outros deuses, servindo-os e encurvando-se a eles. Nada deixavam das suas obras, nem do seu duro caminho. Amém? Eu vou reler, preste atenção. Porém, sucedia que, falecendo o juiz, tornavam e se corrompiam mais do que seus pais, andando após outros deuses, servindo-os e encurvando-se a eles. Nada deixavam das suas obras, nem do seu duro caminho. Agora eu leio e toda a igreja repete. Vamos lá. Porém, mais alto, porém, sucedia que, falecendo o juiz, tornavam e se corrompiam mais do que seus pais, andando após outros deuses, servindo-os e encurvando-se a eles. Nada deixavam das suas obras, nem do seu duro caminho. Amém? Muito bem. O livro de Juízes tem esse nome interessante, porque depois da morte de Moisés e de Josué, eles ficaram praticamente sem sucessores. E com o passar dos anos, o povo começou a deixar tudo aquilo que Moisés tinha escrito e toda a revelação do único e verdadeiro Deus, tudo que Deus queria na sua palavra. E por causa disto, o povo foi se corrompendo. Veja comigo aqui no versículo 10. E foi também congregada toda aquela geração aos seus pais, isto é, morreram. E outra geração após eles se levantou, que não conhecia o Senhor, nem tampouco a obra que fizera a Israel. Então, a geração que veio depois de Josué, né, depois que morreu aquela turma que entrou em Canaã, eles, os novos, os que nasceram, eles não tinham conhecimento de tudo o que Deus tinha feito pelos seus antepassados e de toda a vontade de Deus para as nossas vidas. E o povo foi se afastando cada vez mais do Senhor, justamente porque não o conhecia. Deus diz assim na sua palavra: o meu povo perece por falta de conhecimento. E aquela nova geração começou a perecer no conhecimento. O versículo 11 diz assim: então fizeram os filhos de Israel o que parecia mal aos olhos do Senhor, e serviram aos Baalins. Que Baalins são esses? Baalins é o plural de Baal. Baal era um deus dos cananeus que era adorado, reverenciado como deus da guerra, como deus da chuva, como deus da fertilidade. E os cultos a este deus chamado Baal, cujas imagens eram chamadas de Baalins, né, era o plural de Baal, o culto a esse deus Baal envolvia inclusive o sacrifício de crianças. E o povo de Israel, acreditando que Baal também era deus, passou a servir aquele deus dos cananeus, porque eles não conheciam a palavra de Deus. Tudo que Deus tinha revelado para Moisés, tudo que Deus tinha falado através de Moisés, e o povo começou a fazer aquilo que era mal aos olhos do Senhor. Começaram a praticar essas coisas. Versículo 12: e deixaram o Senhor, Deus de seus pais, que os tirara da terra do Egito, e foram-se após outros deuses, dentre os deuses das gentes que havia ao redor deles, e encurvaram-se a eles, e provocaram o Senhor a ira, porquanto deixaram ao Senhor, e serviram a Baal e a Astarote. Astarote era uma deusa, também da fertilidade, a deusa do amor e a deusa da guerra. Astarote era a esposa de Baal. Então as pessoas acreditavam que se elas tivessem adorando Baal através de uma imagem, e Astarote, a esposa de Baal, através daquela imagem, com aquele casal de deuses, eles acreditavam que suas casas seriam férteis, as suas lavouras seriam férteis, que Baal, o deus da chuva, mandaria a chuva para eles, que eles teriam muitos filhos, porque o grande patrimônio daquela época era ter muitos filhos. Então as pessoas de Israel começaram a servir Baal. E olha a cilada do diabo: Baal quer dizer Senhor, na língua dos cananeus. E o povo de Israel chamava o Deus Jeová, ou Yahvé, ou Javé, chamavam de Senhor, como nós chamamos de Senhor até hoje. Então o povo ficou pensando: ah, Deus é um só para todo mundo, toda a humanidade, não importa como as pessoas adorem o Senhor. Os cananeus adoram a Deus através de Baal, e Baal quer dizer Senhor, e nós adoramos o Senhor também. Deus é um só, não importa qual seja a religião, todos os caminhos levam a Deus. Todas as religiões são boas, porque todas as religiões falam de Deus, falam do Senhor. Então começou a haver aquela mistura, e o povo, sem perceber, começou a fazer coisas que ofendiam a Deus. Ora, o povo não conhecia o Senhor, mas conhecia Baal, e acreditavam que Baal era o Senhor, e conheciam Astarote, a esposa de Baal, a deusa Astarote. E o povo, por causa disso, começou a sofrer, começou a padecer. Mas se eles conhecessem a palavra de Deus, se eles conhecessem a palavra de Deus, o que Deus tinha revelado através de Moisés, eles iam saber de imediato que Deus não entra em contradição. Como que Deus é um só no mundo inteiro para todas as religiões, não importa como as pessoas o adorem, se o próprio Deus, usando Moisés, fez uma exigência para as pessoas que o adorassem? Então veja comigo lá no livro de Êxodo, capítulo 20, o que Deus fala através de Moisés. Só que o povo não conhece mais o Senhor e nem a sua palavra. O povo está perecendo por falta de conhecimento. Olha só, voltando lá em Êxodo 20: então falou Deus todas estas palavras, dizendo: eu sou o Senhor teu Deus, que te tirei da terra do Egito, da casa da servidão. Muito bem, Deus se identificou. Não terás outros deuses diante de mim. Não farás para ti imagem de escultura, nem alguma semelhança do que há em cima nos céus, nem embaixo na terra, nem nas águas debaixo da terra. Não te encurvarás a elas, nem as servirás, porque eu, o Senhor teu Deus, sou Deus zeloso, que visito a maldade dos pais nos filhos até a terceira e quarta geração daqueles que me aborrecem, e faço misericórdia em milhares aos que me amam e guardam os meus mandamentos. Então o povo aqui está se corrompendo, servindo Baal, pensando que estão servindo a Deus. Olha que coisa, afinal de contas Baal quer dizer Senhor. O Senhor Deus de Israel é o Deus dos exércitos. Aí, Baal é o Deus da guerra. O Senhor Deus de Israel, ele é o Deus do céu e da terra, e Baal é o Deus da chuva, quer dizer que ele está no céu. É como dizem, né? Não, a gente vai na Umbanda, a gente vai na Macumba, e os nomes dos santos ali tem tudo paralelo na Igreja Católica. E aí vai, você encontra todos os santos da Igreja Católica lá também no terreiro, em imagens. Você vai lá e vê, e dizem: não, esse corresponde a esse, esse daqui da Umbanda, essa entidade da Umbanda corresponde a esse santo aqui da Igreja Católica. E a pessoa pensa: ah, É o jeito dos povos de origem africana adorar a Deus. Religião é tudo igual. Religião tudo dá certo. Mas olha só, qualquer religião que vai contra a palavra de Deus não pode ser de Deus. Ou será que Deus tem duas palavras, duas opiniões? Será que Deus entra em contradição? Ele diz para os evangélicos: não adorem imagem, mas os católicos podem, tá? Será que Deus faz isso? Ele diz para o seu povo: não façam feitiço. Ah, mas os umbandistas podem, tá bom? Não consultem os mortos, mas os kardecistas podem, tá? Será que Deus faz esse tipo de coisa com a humanidade, para a humanidade ficar confusa? Não, quem cria confusão é o homem. Quem realiza a confusão na terra são as religiões humanas. Então, o povo de Israel, depois de Josué, não tinha mais líder, não tinha mais pregador da palavra. E o povo também não lia. E por falta de conhecimento, começaram a acreditar nas superstições dos cananeus. Toda a idolatria dos cananeus, eles foram absorvendo. E aquilo foi provocando a ira de Deus. Olha só, ensinei, desci pessoalmente na terra, fui lá, levantei Moisés, tirei o povo da escravidão do Egito, arrasei o Egito, abri o Mar Vermelho, derrubei as muralhas de Jericó, levei esse povo em vitória de vitória, e agora tudo que eles precisam fazer é estudar a minha palavra e continuar no meu ensinamento, e eles deixam a minha palavra de lado, e começam a criar religiões, e começam a dizer: eu acho que é assim. Não é a mesma situação que há hoje em dia? Olha só, Deus envia o seu Filho Jesus Cristo, que desce pessoalmente à terra, que vem e prega o Evangelho, que envia pregadores para que anunciem a sua vontade, a sua palavra. E ele faz toda essa obra tremenda, sobe de volta para o céu. E ele diz: eu vou preparar-vos lugar. Tudo que vocês precisam fazer é pregar o evangelho a toda criatura. É só fazer a minha vontade. Aí as pessoas não ouvem o evangelho. As pessoas não estudam o evangelho. Não estudam a palavra de Deus. E começam a dizer: eu acho que religião é tudo igual. O importante é acreditar em Deus. E as pessoas hoje estão vivendo isso e se esquecem de toda a obra que Jesus Cristo veio e já fez. E qual é o propósito de Deus? Ah, eu acho que tem reencarnação, viu? É mesmo, é? O que você foi em outra vida? Ah, me disseram que eu fui um senador romano. Engraçado, todo mundo, olha o que tem de Cleópatra reencarnada hoje no mundo, de Marco Antônio, de Júlio César. Ah, eu fui Júlio César. E aí vai. Eu nunca vejo ninguém que fala assim: ah, eu estou reencarnando, porque no passado eu era faxineiro. No passado eu era pedreiro, né? Não desmerecendo a profissão de pedreiro, mas todo mundo que fala que reencarnou é sempre alguém importante. Eu, Júlio César. Não existe nada disso na palavra de Deus. O povo está perecendo por falta de conhecimento. A situação atual é idêntica a esta aqui. Veja como a palavra de Deus é atual, como a humanidade se repete, como os erros são novamente praticados. Hoje, o que a humanidade, além de acreditar em todas essas coisas, acredita em Buda, acredita em Maomé. As pessoas têm lá os seus padroeiros, os seus intermediários, os seus protetores, as suas entidades, os seus anjos, né? Estão aí fazendo o trabalho. Eu acho que está bom, eles dizem. Eu acho que é isso mesmo. O que importa é a gente acreditar em Deus. É acreditar no Senhor. Mas Baal também se traduzia por Senhor. E o povo estava acreditando em Baal. E qual é a consequência quando a humanidade, por falta de conhecimento e por falta de alguém que pregue, por falta de juízes, o que acontece com a humanidade quando ela não conhece a palavra de Deus? Qual é a reação do céu? Veja aqui, ó, versículo 14. Pelo que a ira do Senhor se acendeu contra Israel e os deu na mão dos roubadores, e os roubaram e os entregou na mão dos seus inimigos ao redor, e não puderam mais estar em pé diante dos seus inimigos. Como que se explica Um país como o nosso, amados, com a maior bacia hídrica do mundo, tem que fazer racionamento de água. Como que um país como o nosso, que tem as maiores usinas hidrelétricas e o maior potencial hidrelétrico do planeta, tem que fazer racionamento de energia? Como que uma nação como a nossa, que bate recordes de safra, 90 milhões de toneladas, é muita, muita coisa que o Brasil produz, e o povo não tem o que comer? O que está acontecendo? A nação está sendo roubada. A nação está sendo saqueada. O povo está sendo saqueado. Isso é problema da humanidade? Lógico que é. Mas quem que está agora por detrás desse problema da humanidade? Por que que a humanidade está sofrendo tanto? E os brasileiros principalmente? Porque a ira do Senhor se acendeu. Se acende e a gente é entregue nas mãos dos roubadores. Ora, Jesus disse que o diabo veio para roubar, matar e destruir. Aqui disse assim: e os deu nas mãos dos roubadores e

que saíam, a mão do Senhor era contra eles para mal, como o Senhor tinha dito e como o Senhor lhe tinha jurado, e estavam em grande aperto. Veja o versículo 16: e levantou o Senhor juízes que os livraram das mãos dos que os roubaram. Mas olha só, vinha o livramento e em seguida o povo se desviava de novo. Só buscava Deus na hora do muito aperto. Aí Deus levantava um juiz que livrava o povo, abençoava o povo. Aí o povo estava bem, voltava para a velha prática. Versículo 17: porém tampouco ouviram aos juízes, antes se prostituíram após outros deuses e encurvaram-se a eles. Isso é prostituição, amada, amado. O que a Bíblia chama de prostituição, prostituição espiritual, é a pessoa deixar o verdadeiro Deus e amar falsos deuses. A pessoa está se prostituindo espiritualmente. Quando a pessoa se encurva ou serve falsos deuses ou falsos intermediários, a pessoa está se prostituindo. Versículo 17 continua dizendo: depressa se desviaram do caminho por onde andaram seus pais. Eles se desviaram. Vinha o juiz, abençoava, melhorava, aí se desviavam. E quando, versículo 18, e quando o Senhor lhes levantava juízes, o Senhor era com o juiz e os livrava das mãos dos seus inimigos todos os dias daquele juiz, porquanto o Senhor se arrependia pelo seu gemido por causa dos que os apertavam e oprimiam. E o versículo básico que nós lemos no início da mensagem, o 19, afirma que havia um problema ali. Havia um problema. Logo que aquele juiz que Deus levantou morria, o povo novamente se corrompia, o povo novamente se desviava. Então era um problema gravíssimo. Deus tinha que estar o tempo todo levantando um homem de Deus, um juiz, e na época dos juízes ele levantou até mulher de Deus. Ele tinha que levantar uma pessoa de Deus para restaurar o povo. Mas aí aquele juiz morria e o povo se desviava outra vez. Vamos reler o versículo 19: porém sucedia que, falecendo o juiz, tornavam e se corrompiam mais do que seus pais, andando após outros deuses, servindo-os e encurvando-se a eles. Nada deixavam das suas obras, nem do seu duro caminho. O caminho do pecador é um caminho duro. É um caminho mau, é um caminho cheio de ciladas, de tropeços, de pedregulhos. Machuca o pé da pessoa fica sangrando, mas a pessoa continua naquele caminho duro. Ora, se eu sei que o cigarro me faz mal, para que eu vou fumar, hein? Poxa, mas esse caminho é tão duro. Tenho que acordar no meio da noite para acender um cigarro. Tenho que acordar de manhã antes de tomar café, já acendo um cigarro porque o meu corpo está pedindo. Eu fico tossindo feito um condenado ali no banheiro, aquela tosse que parece que o meu pulmão vai sair pelo peito, mas não deixo o duro caminho. Está fazendo mal, mas não deixo o duro caminho. Estou bebendo, não me controlo, passo na frente de um bar, tenho que parar ali, tomar um trago, tomar uma pinga, e chego em casa, tenho que tomar um uísque. Poxa, mas eu me sinto tão mal, minha cabeça dói, eu não tenho disposição, eu estou com o corpo inchado de tanto beber. Caminho duro. Mas por que que não larga? Por que que não larga? Estou fumando maconha. Poxa vida, é tão ruim depois que passa o efeito. Me dá tanta fome e eu fico tão deprimido depois que eu fumo aquilo. É tão ruim, queria parar. Por que que não para, já que o caminho é tão duro? A cocaína já comeu a cartilagem do nariz, já não tenho nenhuma boa respiração, estou com a mucosa devorada de tanto cheirar cocaína. Puxa vida, é duro, não é? É, depois que passa o efeito, fico mal, mal, fico pior do que antes. Caminho duro. E por que não deixa? O caminho do pecador é um caminho duro. E no entanto a pessoa não deixa, a pessoa continua nele. Agora veja só, não estamos falando apenas do problema das falsas religiões, que é gravíssimo,

Itaí. E eles precisam se converter e precisam mudar, sair do duro caminho, sair do mau caminho. Estamos falando da própria vida pessoal e até de pessoas que estão na igreja. À medida que se aproxima o final da história da humanidade, quanto mais se aproxima o dia da volta de Jesus, as circunstâncias espirituais de uma pessoa ficam mais difíceis. Vamos ver comigo na segunda carta que Paulo escreveu para o seu filho na fé, o Timóteo, no capítulo 3, versículo 1 em diante. Olha o que está profetizado. Sabe, porém, isto, que nos últimos dias sobrevirão tempos trabalhosos, porque haverá homens amantes de si mesmos, avarentos, presunçosos, soberbos, blasfemos, desobedientes a pais e mães, ingratos, profanos, sem afeto natural, irreconciliáveis, caluniadores, incontinentes, cruéis, sem amor para com os bons, traidores, obstinados, orgulhosos, mais amigos dos deleites do que amigos de Deus. Ora, dá para entender? Você está vendo o que acontece? Como as pessoas estão se endurecendo por continuarem no duro caminho? Assaltantes agora pegaram um motorista de táxi e, depois de roubá-lo dentro de casa, jogaram álcool no homem, na esposa e nas crianças e atearam fogo e deixaram lá gritando. E saíram dali e foram para outra casa, no mesmo bairro, praticaram o mesmo assalto e ficaram lá contando vantagem. Olha, nós pusemos fogo na outra família, vamos pôr fogo em vocês também. Homens maus, cruéis, sem afeto natural. E as pessoas estão se tornando agressivas, as pessoas estão piorando espiritualmente. Alguns até têm aparência de piedade. O versículo 5 diz assim: tendo aparência de piedade, mas negando a eficácia dela. Eu estava vendo outro dia um programa na TV, um velhinho, parecia tão bonzinho, sabe? Andava assim tão humildezinho, cabelinho branco, e era cumprimentado ali, e parecia uma pessoa tão boa, falava tão mansinho, tão bonzinho. Só que ele matou dois homens. Um, ele pegou a foice e abriu a barriga do homem, porque falou que o churrasco de gato não estava bom. E depois ele mata um outro homem, porque o amigo pisou no pé do cachorro e ele botou a espingarda na cara do outro e falou: pede perdão para o cachorro. E matou um homem porque não pediu perdão para o cachorro. Tem uma aparência de bonzinho. Nós estamos vivendo os últimos dias. Nós estamos vivendo o final dos tempos. Vamos ler na primeira carta também de Timóteo, capítulo 3, versículo 16. E sem dúvida alguma, grande é o mistério da piedade. Aquele que se manifestou em carne foi justificado em espírito, visto dos anjos, pregado aos gentios, crido no mundo e recebido acima na glória. O que que nós estamos verificando? Capítulo 4 aqui, ó. 1 Timóteo 4. Mas o Espírito expressamente diz que, nos últimos tempos, apostatarão alguns da fé, dando ouvidos a espíritos enganadores e a doutrinas de demônios, pela hipocrisia de homens que falam mentiras, tendo cauterizada a sua própria consciência. Os homens perderam todo o discernimento do que é bom, do que é justo, do que é reto, o que deve ser feito, e as pessoas estão se tornando cada vez piores. Deus está mostrando claramente a quem você deve servir e quem é o juiz que você tem que reverenciar. Eu quero ir lá em Apocalipse para a gente ir terminando esta mensagem, no capítulo 5, a partir do versículo 11. E olhei e ouvi a voz de muitos anjos ao redor do trono e dos animais e dos anciãos, e era o número deles milhões de milhões e milhares de milhares.